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6: Noite gostosa de domingo para você que tá na sintonia da Cultura FM, curtindo, fazendo essa viagem no melhor da MPB. Eu sou Mila Riso e tô junto com você até as 9 da noite. Gilberto Gil, Madalena.

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2: Sinta o som na rádio oficial do Flashback. Você ouviu Rita Lee, Atlântida.
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2: Cultura FM 90.7. Estamos apresentando o melhor da MPB. Cultura FM. Daniela Mercury, Pensar em Você.

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2: Encerrando o melhor da MPB, você ouviu Gilson Casinha Branca, sucesso aí de 1976. O melhor da MPB volta no próximo domingo a partir das 19 horas. Rapidíssimo intervalo, porque vem aí o Cultura Dona da Noite.
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2: Uma boa noite, vamos juntos até a meia-noite. Eu sou Mila Rizzi, tô na sua companhia. Coordenação Leno Franza, programação do Beto Silva, direção-geral Dorileu Leal. Vamos começar o Cultura Dona da Noite com Rick Astley, She Wants to Dance With Me.

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1: Aqui na Cultura você ouviu Quem Senda Sunshine Band, Shake Your Booty, música de 1976. A gente vai para um rápido intervalo, voltamos já já.
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1: Já estamos de volta com Cultura, dona da noite, Madonna, Like a Prayer.

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1: Sinta o som na rádio oficial do Flashback. Você ouviu Sandra and the Heat of the Night?
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5: Cultura FM 90.7. Eu sou Mila Riz e tô junto com você até a meia-noite. Você está ouvindo Cultura Dona da Noite. Scorpions, Still Loving You.

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1: Sinta o som na rádio oficial do Flashback, Will to Power, Baby I Love You, música de 88.
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1: Uma belíssima noite de domingo pra você. Vamos juntos até a meia-noite. Cultura, a dona da noite. Tears for Fears, Woman in Chains.

0: Tenta o som na rádio oficial do Flashback. Você ouviu Duby Gray, Drift Away, música de 73.
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1: Nós vamos para a nossa última hora juntos no Cultura, a dona da noite. Century Lover Ride.

0: Sinta o som na rádio oficial do Flashback. Carly Simon, You Are So Vain.
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0: Cultura FM 90.7, estamos apresentando Cultura, a dona da noite. Tracy Chapman, Baby Can I Hold You?

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8: E aí, gente, bom dia, ótima madrugada pra você, ouvinte Cultura, 31 de agosto de 2026. A semana tá começando, o mês tá terminando. A partir de agora, eu, Beto Silva, tô chegando, vou ficar com você por aqui, mais uma vez, pra te fazer companhia até as 7 da manhã, rumo ao nascer do sol. Coordenação artística de Lennon Franz. A produção de áudio é de Amaral Júnior, a direção geral é de Dorileu Leal, programação e apresentação do amigo Beto Silva. A gente começa a nossa viagem ao som de Ed Grant, é um clássico de 1982, praticamente o início dos anos 80, o mundo estava se desvencilhando da disco e abraçando a New Wave. Mas a voz de Ed Grant ecoava naquele início dos anos 80. I Don't Wanna Dance, para começar, vale a pena ouvir de novo.

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1: É trilha sonora de filme? Você ouve aqui. Alô, Ricardo, bom dia. Ótimo plantão pra você, Dan Hartman, do filme Ruas de Fogo, Street Fire, aqui na programação da Cultura. Vai um bom dia pro Jean Carlos, amigos e amigas que já estão de pé preparando o café da manhã e ouvindo o melhor do Flashback.
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1: A pequena notável tá chegando e aqui vai pra Vanessa, que já tá de pé acompanhando a nossa programação. Bom dia, Dinei, esposa Patrícia. All Driven All Night, 1989, final dos anos 80. E aqui na Cultura a gente viaja no tempo.

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1: É o som do Dire Straits, So Far Away, de 1985, na programação da Cultura FM, a rádio oficial do Flashback. Bom dia, já tá no trânsito, né? Bom dia, ótima manhã, a semana tá começando, o mês tá terminando e você ouvindo a rádio oficial do Flashback. 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
1: Cuiabá, 7:06.
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Muito bom dia a você, querido amigo ouvinte, querida amigo ouvinte que nos acompanha nessa segunda-feira, último dia de agosto, dia 31, aqui na 90.7, em mais uma edição do Jornal da Cultura. Eu sou Michele Figueiredo e nas próximas duas horas a gente fica junto aqui na 90.7, nesse momento em que você me cede a sua atenção em troca daquilo que acontece na nossa cidade, no nosso estado e também no nosso país. Muito obrigada pela carona no carro, pela companhia em casa, no trabalho, onde quer que você esteja sintonizado, sintonizada aqui na nossa programação. Vamos conhecer um pouco dos destaques de hoje? A gente começa falando que depois do prefeito de Rondonópolis, Flávia Moretti, que administra Várzea Grande, aparece em vídeo hipotecando apoio à candidatura de Otaviano Pivetta. Jornal A Gazeta traz como destaque: álcool e alta velocidade, piloto de BMW mata motociclista. A gente está falando de um acidente que aconteceu aqui em Cuiabá e acabou vitimando o motociclista Paulo Messias Simão Costa, de 23 anos, e deixou uma outra pessoa ferida. A gente também traz como destaque: PL destitui Cláudio Ferreira do comando do partido em Rondonópolis e diz que, se prefeito não sair da legenda, será expulso pelo posicionamento de apoio a Otaviano Pivetta. Jornal A Gazeta ainda traz como destaque: candidatos frente a frente, primeiro debate será realizado nessa terça-feira. O Grupo Gazeta de Comunicação realiza o primeiro debate para a disputa ao governo de Mato Grosso. Tradição na TV Vila Real, os 6 candidatos ao governo de Mato Grosso terão a oportunidade de apresentarem suas propostas. Estarão frente a frente o governador Otaviano Pivetta, Wellington Fagundes, Natasha Slessarenko, Rafael Milas, Maurício Coelho e Sargento Laudicério. Para você que está acompanhando o Jornal da Cultura na manhã dessa segunda-feira, teremos como convidados Daniel Dino, que é secretário de comunicação da Grande Loja Maçônica de Mato Grosso. E a gente vai falar sobre a primeira corrida da fraternidade, que acontece no próximo dia 19 de setembro.

0: setembro aqui em Cuiabá. E também participa conosco aqui na 90.7 a presidente da Associação Luta e União de Amigos para Animais em Risco, a LUNAR, Suzy Helene Rodrigues Monteiro. A gente vai falar sobre a situação da LUNAR, LUNAR que está enfrentando dificuldades por conta de dívidas nesse atendimento à causa animal, e a gente vai entender um pouquinho mais qual é o real cenário dessa situação da ONG. Agora são 7 horas e 10 minutos, o Jornal A Gazeta ainda traz como destaque: renúncia fiscal, Estado deixa de recolher 65 bilhões de reais em 7 anos. Para você que está nos acompanhando, quero te deixar um convite. Mande seu WhatsApp aqui para 90.7 no 99987-233965, 99987-233965. 39. Você pode mandar para a gente a situação do seu bairro, do trânsito, aquilo que você gostaria de comentar, dos assuntos que a gente está trazendo nessa manhã aqui na 90.7. A sua participação é sempre muito bem-vinda, ela enriquece a nossa programação, então fique à vontade, o espaço é teu. Agora são 7 horas 11 minutos, a gente vai a um breve intervalo comercial e volta já já.
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1: Agora são 7 horas 15 minutos. A gente está de volta e você confere indicadores agropecuários.
2: Indicadores agropecuários com Diego Brião. Soja.
3: Os contratos futuros com vencimento em setembro registraram elevação nos Estados Unidos na sexta-feira, na Bolsa de Chicago. A cotação era de US$ 12,76 por bushel. Valores no mercado físico no Brasil por saca de 60 quilos. Estado do Mato Grosso, cidade de Rondonópolis, R$ 144,00. Bahia, Luiz Eduardo Magalhães, R$ 141,00. E Rio Grande do Sul, Nonoai, R$ 134,00.
2: Boi gordo.
3: Em São Paulo, na B3, os contratos com vencimento em agosto eram negociados ao final da sexta a R$ 343,35 por arroba. Houve elevação de 0,13% no dia. Boi à vista, no Mato Grosso, em Cuiabá, R$ 318,82 por arroba.
2: Café.
3: Os contratos futuros de café arábica com entrega prevista para setembro terminaram a sexta-feira em Nova York, nos Estados Unidos, em elevação. A cotação era de R$ 2.388,10 por saca de 60 quilos. No Brasil, no mercado físico, valores do café arábica, tipo 6 por saca de 60 quilos. Minas Gerais, Varginha, R$ 1.870 e São Paulo Franca, R$ 1.770.
2: Milho.
3: Valores no mercado físico por saca de 60 quilos. Paraná, Marechal Cândido Rondon, R$ 58,00. Valor em estabilidade na comparação com a cotação anterior. E Goiás, Rio Verde, R$ 60,00 em elevação.
2: Laranja.
3: Os contratos futuros de suco de laranja com entrega prevista para setembro terminaram a sexta-feira em Nova York em queda. A cotação era de US$ 132,95 de dólar por libra peso. Valor da caixa de 40 quilos e 800 gramas de laranja a prazo na indústria. Estado de São Paulo, R$ 31,18 em estabilidade.
2: Uva.
3: Valores no mercado físico. Rio Grande do Sul, região serrana, tipo Itália Rubi, média semanal, R$ 9,69 por quilo, em queda. E Pernambuco, tipo Isabel, preço médio comercial, R$ 100 por caixa de 18 a 20 quilos, em estabilidade.
2: Algodão.
3: Valores do algodão em pluma por arroba. Mato Grosso Sorriso, R$ 133,45 em elevação. E Bahia Região Oeste, R$ 144,00 em estabilidade.
2: Cacau.
3: Os contratos futuros de cacau com entrega prevista para setembro terminaram a sexta em Nova York em elevação. A cotação era de US$ 6.527 por tonelada. Valores do cacau no mercado convencional. Bahia, R$ 375,03 por arroba em elevação. E Pará, R$ 18,28 por quilo, também em elevação.
2: Indicadores Agropecuários, um conteúdo do Grupo Rádio Web. Informação que amplifica conexões.
1: 7 horas 18 minutos. A gente traz agora informações sobre o clima aqui na capital mato-grossense. Hoje, Cuiabá deve experimentar temperatura mínima de 28 graus e máxima de 38 graus. Não temos probabilidade de chuva para essa segunda-feira. A umidade relativa do ar também sofre uma variação, podendo ficar numa mínima de 30% e numa máxima de 57%. Ambos os valores são bem abaixo daquilo que a gente tem como mínima prevista pela Organização Mundial de Saúde, que seria 60% de umidade relativa do ar. Então, capricha aí na umidificação do ambiente onde você estiver, ingira bastante água, sucos, chás para ajudar nesse processo de hidratação e tenha cuidado especialmente com crianças e idosos.

0: 7. A gente começa com Yuri Hudson trazendo informações sobre a agenda do Congresso Nacional. A taxa das blusinhas e a escala 6x1 devem dominar a agenda nessa semana.
1: O Congresso Nacional entra nesta segunda-feira na última semana de esforço concentrado antes das eleições de outubro. Entre as prioridades estão três pautas defendidas pelo governo Lula: a medida provisória que acaba com a taxa das blusinhas, a PEC do fim da escala de trabalho 6x1 e também a PEC da segurança pública. O presidente do Senado, Davi Alcolumbre, afirmou que a MP com o fim da taxa das blusinhas é prioridade.
2: Essa medida provisória não vai caducar. Essa medida provisória vai ser deliberada na comissão especial, depois do plenário da Câmara, depois do plenário do Senado. Nós vamos deliberar e ela virá lei para proteger milhões de brasileiros que usam desse instrumento.
1: A comissão mista se reúne já nesta segunda-feira para analisar o parecer. O texto zera o imposto federal de 20% sobre compras internacionais de até 50 dólares e precisa ser aprovado pelo Congresso até o dia 8 de setembro. A relatora senadora Leila Barros é favorável ao texto original da Câmara.
3: E já adiantando a vocês que sou absolutamente a favor do texto inicial, que foi, já foi apresentado. Mas não deixaremos de conversar com todos. É isso que eu quero deixar muito claro, que é uma característica minha, né, de conversar com todos, ouvir a todos.
1: Na quarta-feira, as atenções se voltam para a Comissão de Constituição e Justiça do Senado. Davi Alcolumbre afirmou que o colegiado deve analisar as PECs da segurança pública e do fim da escala 6x1. E disse manter contato com o relator da redução da jornada de trabalho, o senador Omar Aziz.
2: Tem a compreensão da importância da matéria. Isso quer dizer o quê? Isso quer dizer que a matéria está tramitando dentro dos ditames adequados do regimento e da Constituição brasileira.
1: A agenda também passa pelo Judiciário. Na terça-feira, o Tribunal Superior Eleitoral deve julgar a ação que questiona um vídeo produzido com inteligência artificial em que Jair Bolsonaro aparece apoiando a candidatura de Flávio Bolsonaro à presidência. Agência Rádio Web, de Brasília, Yuri Hudson.
0: Jogo digital com inteligência artificial ajuda o eleitor a decidir o voto para o Senado. E você confere agora os detalhes com Breno Zonta.
4: Se a inteligência artificial, por um lado, preocupa autoridades eleitorais pela capacidade de produzir conteúdos falsos sobre candidatos, por outro lado, a ferramenta também pode ser usada para qualificar o voto do eleitor. Essa foi a proposta do Vota Aí, uma plataforma digital desenvolvida pelo Instituto Vladimir Herzog para tornar a decisão do voto uma experiência educativa e interativa. Para esse primeiro momento, o foco é no voto para o Senado. Aliás, nos votos, já que todos os eleitores votam em dois senadores neste ano. O Senado, que assume importância redobrada para o pleito de 2026, como explica o diretor executivo do Instituto Vladimir Herzog, Rogério Sottili.
5: E no momento em que o Brasil está vivendo processos muito graves de ameaças à democracia, o Senado passa a ter um papel ainda maior, porque ele é um poder moderador, e ele é fundamental porque ele indica os ministros, ele aprova as indicações para o Supremo Tribunal Federal, como ele pode promover impeachments para o Supremo Tribunal Federal.
4: Bom, e como funciona a plataforma? O eleitor e a eleitora entram no jogo, escolhem os assuntos que são prioridade para essa campanha, depois ele e ela respondem a perguntas sobre esses temas para indicar o seu modo de pensar. E aí a tecnologia cruza esses dados com os dados das candidaturas. Além de informações de como já votaram, no caso de candidatos que já tiveram mandato, a plataforma traz propostas de campanha, posicionamentos recentes do partido e por aí vai. Depois, ainda dá para perguntar para o robô de inteligência artificial mais detalhes sobre o candidato e a candidata. É o que conta a gerente de comunicação do Instituto, Sâmia Teixeira.
6: O que te preocupa mais? Saúde, educação, meio ambiente? E dentro desses temas, o usuário ele tem a possibilidade de ver quais foram os projetos de autoria do candidato, como ele votou a respeito desse tema e outras informações que podem ser questionadas, colocadas no chatbot dessa jornada.
4: O Vota Aí tem caráter educativo e não expressa posicionamentos editoriais. Com este cuidado, o Instituto Vladimir Herzog se reuniu com integrantes do Tribunal Superior Eleitoral do Brasil para conceber a plataforma. Para explorar toda essa experiência, basta acessar o site democraciaquequeremos.org. Agência Rádio Web, produção e reportagem, Breno Zonta.
0: Fake news nas eleições. 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Vamos

0: conferir esse material do Manual do Eleitor com o Yuri Hudson.
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0: A ANEEL mantém bandeira tarifária amarela em setembro e você confere com Beatriz Coan.
3: A Agência Nacional de Energia Elétrica, a ANEEL, informou que a bandeira tarifária para o mês de setembro continuará amarela. O comunicado foi feito na última sexta-feira. O cenário é o mesmo desde maio e indica condições menos favoráveis para a geração de energia no país, com necessidade de utilizar fontes de produção mais caras. Com a bandeira amarela, haverá cobrança adicional de R$ 1,88 a cada 100 kWh consumidos. O sistema de bandeiras tarifárias permite que os consumidores acompanhem as condições de geração de energia e os custos associados ao fornecimento. Diante desse cenário, a ANEEL reforça a importância do uso consciente da energia elétrica. Atitudes simples, como evitar desperdícios, podem ajudar a reduzir o consumo e o valor da conta de luz. Para o consumidor, a orientação é ficar atento aos hábitos de consumo durante o mês de setembro. Agência Rádio Web, produção e reportagem, Beatriz Coan.
0: Nesse nosso giro tem informação internacional também. A gente confere agora com Jean Costa um acordo que amplia controle dos Estados Unidos sobre o petróleo da Venezuela.
4: O presidente dos Estados Unidos, Donald Trump, anunciou um acordo que amplia o controle de Washington sobre o petróleo da Venezuela. O tratado prevê participação majoritária dos Estados Unidos na produção de uma nova empresa, que terá acesso a mais de 65 bilhões de barris em reservas venezuelanas. O governo americano terá 55% da produção efetiva dessa nova empresa, que também poderá explorar campos de petróleo venezuelanos por meio de concessões de até 100 anos. Trump classificou o acordo como o maior da história e afirmou que o aumento da produção venezuelana pode reduzir os preços dos combustíveis dos Estados Unidos. Para o professor de Relações Internacionais, Ricardo Leães, o acordo precisa ser analisado além da questão econômica e representa uma perda de soberania para a Venezuela.
5: Não há como interpretar de forma diferente, porque, de fato, considerando esse contexto, o fato de que agora os Estados Unidos têm controle majoritário sobre a produção do petróleo venezuelano, na prática, significa que a Venezuela deixou de exercer a sua soberania. A Venezuela retrocedeu décadas na forma de entendimento sobre como explorar os seus próprios recursos naturais.
4: O especialista também aponta que o petróleo venezuelano atende a interesses estratégicos dos Estados Unidos, principalmente pela dimensão das reservas e pela disputa por influência na América Latina.
5: Já a questão da garantia da segurança energética dos Estados Unidos é, sem dúvida, um elemento relevante. Isso porque o Donald Trump frequentemente exalta o fato de que os Estados Unidos são um grande produtor de petróleo, o maior da atualidade, e isso é verdade. Só que em termos de reservas, os Estados Unidos estão muito atrás de países como a própria Venezuela. Então, embora hoje os Estados Unidos estejam produzindo muito, o petróleo é um recurso finito. Então, o país precisa ampliar as suas reservas e é claro que a tomada das reservas venezuelanas atende a esse determinante dos Estados Unidos. E, por fim, a questão da ampliação da influência geopolítica dos Estados Unidos na América Latina também está bastante claro.
4: O acordo ainda prevê quase 100 bilhões de dólares em investimentos privados na Venezuela, segundo o secretário de Estado americano, Marco Rubio. A expectativa é de geração de empregos e recuperação da economia venezuelana. As negociações entre os dois países ocorrem após semanas de tratativas e consolidam uma aproximação que dá aos Estados Unidos acesso de longo prazo e uma das maiores reservas de petróleo do mundo. Agência Rádio Web, produção e reportagem, Jean Costa.
0: E para a gente fechar, vamos trazer aqui uma preocupação dos pediatras no Brasil em razão do uso de canetas emagrecedoras. Você confere agora com Marco Aurélio Franco.
6: Elas viraram febre no Brasil. As chamadas canetas emagrecedoras, como as que têm semaglutida, liraglutida ou tirzepatida, passaram a ser procuradas não só por adultos, mas também por adolescentes. Os medicamentos podem ser importantes no tratamento de doenças, como a obesidade e o diabetes, mas o uso precisa ser feito com indicação e acompanhamento médico. Por isso, a Sociedade Brasileira de Pediatria lançou um alerta sobre o uso de canetas emagrecedoras por crianças e adolescentes. De acordo com a entidade, os medicamentos podem trazer riscos à saúde e afetar o desenvolvimento de pessoas que ainda estão em fase de crescimento. O presidente do Departamento Científico de Endocrinologia da Sociedade Brasileira de Pediatria, Crésio Alves, alerta para o uso indiscriminado por adolescentes e crianças.
7: Algumas complicações pela automedicação são corrigíveis rapidamente, como a desidratação. Outras requerem cirurgia, como a colelitíase, que é a pedra na vesícula. Outras requerem internamento, como a pancreatite. E outras são ameaçadoras à vida, como a hipoglicemia. Você pode ter uma baixar o seu açúcar no sangue e não ter ninguém em casa para lhe ajudar.
6: O Brasil tem mais de 17 milhões de crianças e adolescentes entre 5 e 19 anos de idade com excesso de peso, segundo o Atlas Mundial da Obesidade. Desse total, 7 milhões já são considerados obesos. Em alguns casos, o tratamento pode ser indicado para adolescentes. A semaglutida, por exemplo, tem indicação aprovada para o tratamento da obesidade em pacientes a partir dos 12 anos, dentro de critérios específicos. Mas isso não significa que qualquer adolescente que queira emagrecer possa usar a medicação, conforme alerta a Sociedade Brasileira de Pediatria.
7: Orientamos que esse medicamento nunca deva ser utilizado com finalidade estética, nunca deva ser utilizado para perda de peso rápida antes de uma festa ou de uma competição esportiva e que nunca deva ser utilizado em substituição a um plano alimentar e atividade físicas adequadas.
6: Outro risco apontado pela SBP é o uso de produtos comprados fora do Brasil. A entidade alerta que não é possível saber com segurança o que há no produto ou qual é a quantidade da substância presente. As canetas emagrecedoras, autorizadas pela Agência Nacional de Vigilância Sanitária, precisam de receita médica. Agência Rádio Web, produção e reportagem, Marco Aurélio Franco.
0: Agora são 7 horas e 33 minutos, a gente faz um intervalo comercial e volta já já.

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1: Agora são 7 horas 37 minutos, a gente está de volta com o Jornal da Cultura e eu já recebo aqui nos estúdios, na manhã dessa segunda-feira, o secretário de comunicação da Grande Loja Maçônica de Mato Grosso, Daniel Dino, e a gente vai falar sobre a primeira corrida da fraternidade que acontece no dia 19 de setembro aqui em Cuiabá. Daniel, muito obrigada por ter aceitado o nosso convite. E o que que motivou, né, a Grande Loja Maçônica a se inserir nesse circuito de corridas de rua aqui na capital mato-grossense?
2: Bom dia, Michele. Bom dia, ouvintes da Rádio Cultura. Para nós é um prazer muito grande estar aqui na Rádio Cultura. A Grande Loja Maçônica, ela vê com muito bons olhos esse movimento das corridas, que tem tornado uma tendência no Brasil inteiro e principalmente aqui em Cuiabá. E foi um pedido de alguns irmãos, alguns membros da maçonaria, para que a gente realizasse essa corrida e levássemos também a mensagem da maçonaria, uma mensagem de fraternidade para Cuiabá. Então, uma coisa muito importante que eu já deixo claro é que a corrida não é somente para maçons, pelo contrário, é uma corrida somente organizada pela Grande Loja Maçônica de Mato Grosso, mas é uma corrida aberta a toda a sociedade, a atletas profissionais, amadores, quem está começando no esporte. Então, nós queremos levar essa mensagem de integração, que eu acredito que tem tudo a ver com os valores da maçonaria, né? São os valores muito importantes de disciplina, perseverança, um aperfeiçoamento pessoal, respeito, né? E uma igualdade de oportunidades. Então, quem participar dessa corrida vai estar participando deste grande movimento e ajudando as pessoas. Para você poder retirar o seu kit, né, de atleta, você vai ter que obrigatoriamente fazer a doação de no mínimo 2 quilos de alimentos perecíveis, que nós vamos estar depois distribuindo para algumas associações de caridade, algumas associações beneficentes aqui de Cuiabá.
1: E esse já é um movimento que é feito pela Grande Loja?
2: Sim, nós temos algumas ações já consolidadas de integração com a sociedade. Por exemplo, poucas pessoas sabem, mas toda terça e quinta-feira, nós temos lá na sede da Grande Loja um projeto de Karatê Shotokan. É um karatê totalmente gratuito, ofertado a jovens a partir de 12 anos de idade, que basta procurar a Grande Loja que nós oferecemos esse serviço, que nós acreditamos que o esporte, ele muda vidas, né? Ele traz esses valores. E além disso, por meio das suas... a Grande Loja Maçônica de Mato Grosso possui 105 lojas, né? Então, em cada loja ela age de uma maneira a ajudar a sociedade na comunidade em que ela está inserida. Muitos com cadeira de rodas, na parte da saúde, mas também levando alimentos e levando uma mensagem para quem precisa nesse estado.
1: Daniel, a gente ainda vê em alguns momentos, alguns setores da sociedade com certo receio da maçonaria. Sim. Né? A promoção da corrida também é uma forma de desmistificar esse mistério, né, esse tabu que ainda gira em torno da maçonaria?
2: Com certeza. Nós também agradecemos, inclusive, ao Grupo Gazeta, o Grupo Gazeta de Comunicação, ele que está fazendo a promoção da corrida, um parceiro que nós valorizamos muito. Em todo o Grupo Gazeta está divulgando em todas as rádios, nas emissoras, na emissora de televisão também, porque esse mistério, esse mito que aconteceu com a maçonaria é uma coisa histórica, né? Ao longo dos anos, tudo aquilo que nós não conhecemos, tudo aquilo que as pessoas não conhecem, elas tendem a temer e a inventar boatos, inventar mitos. A maçonaria, ela é uma escola de aperfeiçoamento pessoal, é uma escola de filosofia que nos ensina alguns valores, né? Em tempos que nós estamos hoje, em que ninguém consegue se desconectar do celular, se desconectar das redes, qual instituição hoje você consegue separar pelo menos uma vez por semana para ficar ali 3 horas refletindo sobre valores, sobre ética, sobre como aperfeiçoar as relações humanas? Então, existe aí, as pessoas sempre perguntam: tá, mas a maçonaria é uma religião? Não, a maçonaria não é uma religião. Dentro dos obreiros, que nós chamamos assim, dentro dos irmãos, nós temos pessoas com as mais diferentes religiões. Temos católicos, evangélicos, espíritas, muçulmanos, pessoas que acreditam nas religiões das origens afrodescendentes, enfim, qualquer tipo de religião. E o que nos une num propósito comum é acreditar numa força criadora, acreditar em algum tipo de Deus. Então, todo maçom, ele obrigatoriamente, ele tem que crer em Deus e acreditar numa força criadora. Tanto é que as nossas reuniões, no centro dela, nós temos a Bíblia, como o nosso livro de leis, o nosso livro sagrado. Então, é isso, a maçonaria, ela traz essa mensagem, e a corrida, ela será realizada no dia 19 de setembro. É uma corrida que nós escolhemos fazer ela no período noturno, à noite, devido ao calor de Cuiabá.
1: A gente está num período de muita temperatura elevada e secura da umidade relativa do ar, então é uma boa ser no período noturno.
2: Então, nós escolhemos fazer essa corrida, vai ser um sábado à noite, então todo mundo espera alguma coisa de um sábado à noite, então nós vamos trazer uma corrida num sábado à noite, às 20 horas, e ela, toda a concentração, largada, chegada, será na grande loja maçônica, que fica ali na Morada do Ouro, numa localização muito fácil ali, na região ali, região Morada da Serra, vamos dizer assim, e será aberto a todos. Ah, acabou a corrida, vai todo mundo embora? Não, não é isso que nós queremos. Por isso que nós chamamos de um grande ato de integração. Nós teremos uma estrutura montada muito grande, com segurança, com tudo que envolve uma corrida. E ali, após a corrida, por volta das 9 horas, 9h30, nós teremos algumas atrações culturais. Teremos a banda Fábrica fazendo um show ali de pop rock, de rock, que a gente acredita que é o clima, de quem está participando dessa corrida. Você falou com relação à umidade e ao calor. Nós teremos 3 pontos de hidratação ao longo do percurso para garantir que as pessoas tenham essa segurança, se hidratem. Agradecer inclusive a um dos nossos patrocinadores que vai garantir isso, que é a Puríssima, está com a gente nessa corrida também. E teremos segurança, teremos 3 ambulâncias, ambulância de UTI, teremos médicos plantonistas. Segurança é uma coisa muito importante. Nós já conversamos junto com a SMTU, inclusive já mudamos o percurso para tentar causar o mínimo de impacto possível nas pessoas, porque muitas vezes as pessoas acreditam que organizar uma corrida é somente autorizar a realização da corrida, as pessoas saem correndo e retornam e pronto. Não, envolve muita coisa, envolve muitos profissionais neste processo. Então, agradecemos a parceria também com a SMTU, e nós buscamos um trajeto que causasse o mínimo de impacto possível na vida das pessoas. Porque não é porque nós teremos lá 1.000, 1.500 pessoas, que é a nossa expectativa, participando desse evento, que nós podemos ignorar o resto da cidade e causar transtorno para pessoas que estão ali se deslocando para fazer para o seu lazer ou uma emergência médica ou qualquer outra atividade. Então, nós tentaremos causar o mínimo de impacto possível também às pessoas, e todo o trajeto será muito bem sinalizado e terá a presença tanto dos agentes de trânsito da SMTU quanto da Polícia Militar.
1: Você falou para a gente sobre o trajeto, Daniel, e desse cuidado, de interferir o mínimo na vida da cidade, das pessoas que precisam transitar por aquela região. Mas a gente já consegue trazer para o ouvinte da cultura qual será esse trajeto, qual é a quilometragem que vai ser contabilizada nessa corrida, para a gente ter uma ideia de como vai ser a prova?
2: Claro. Michele, nós escolhemos um trajeto de 7 quilômetros, que nós acreditamos que é um trajeto moderado, um trajeto médio, que ele consegue agregar tanto atletas profissionais quanto atletas amadores e pessoas que estão iniciando. O tempo máximo de conclusão da prova será de 2 horas e 30, é o tempo limite. Ah, mas 2 horas e 30 é muito tempo, a pessoa em 7 quilômetros ela faz em 50 minutos, ela faz em 1 hora. Ok, só que por que 2 horas e 30? Você também pode fazer caminhando, você também pode correr um pouco, caminhar, correr um pouco... E tudo bem, dá tempo para você concluir esse percurso com tranquilidade, porque a corrida ela não é somente uma competição. Dentro de uma corrida existem várias vitórias pessoais. É a pessoa que somente de conseguir concluir o trajeto, para ela já é uma grande vitória. Já existe uma série de superações pessoais e conquistas internas que nós temos que valorizar muito, né? Nós teremos, dentro da corrida, nós fizemos questão também de abrir espaço para o público PCD. Então nós tivemos, já estamos com cerca de 200 inscritos do público PCD também. Então são situações que nós vamos valorizar muito, e qualquer pessoa que simplesmente concluir o trajeto, ela já fará jus a uma medalha bonita dessa corrida. A largada, ela acontece ali na sede da Grande Loja, às 20 horas, que fica ali na Morada do Ouro, naquele triângulo ali de integração. Então ela sai ali da Grande Loja, ela percorre aquela rua que vai sair lá no BOP, lá na Avenida do CPA. Então você larga ali, vai até o BOP. Do BOP você sobe na Avenida do CPA, quase chegando até ali o CPA, retorna na pista, na mesma pista. Nós utilizaremos somente uma faixa de rodagem da Avenida do CPA, e terá toda a sinalização, gradil, cones, isolamento da Secretaria Municipal de Transporte. Retornamos por ali mesmo e voltamos na mesma avenida em que nós fomos. Então será todo dividido pelo... nós tínhamos um outro trajeto inicial, mas após muitas e muitas reuniões com a prefeitura, com o pessoal da SMTU, ficou definido esse trajeto para a gente causar um impacto mínimo possível. Então esse é o trajeto. Uma coisa interessante que sempre me perguntam é a partir de que idade que pode participar. Então queria reforçar isso: menores de 16 anos não podem participar da corrida. Então é somente para quem tem 16 anos ou mais, e a idade limite é você que diz, né? É livre para todos os públicos.
1: E me diz uma coisa, Daniel, me parece que nessa primeira corrida da fraternidade haverá uma tecnologia de cronometragem eletrônica do tempo, né? Vamos falar um pouquinho para quem está nos ouvindo dessa ferramenta que vocês vão utilizar nessa primeira edição.
2: Então, todo mundo sabe que a especialidade da maçonaria não é fazer corrida. Então, assim, o que nós fizemos? Nos aliamos a uma empresa que trabalha com isso, se chama Acronos Esportes. É uma empresa especializada na realização de corridas, já faz isso há muito tempo e tem várias corridas no estado inteiro de Mato Grosso. Então, nós fizemos várias reuniões com eles, e eles que estão fazendo essa organização da corrida juntamente conosco, com a nossa comissão. A corrida já está registrada na Federação de Atletismo, então ela faz parte do calendário de corridas para as pessoas que tem uma corrida, uma pegada mais profissional, mais atlética mesmo. Fiquem tranquilos que essa corrida ela está registrada e fará parte do circuito de corridas. A Acronos ela faz então a cronometragem eletrônica de maneira profissional, tudo como a federação exige. Então, cada atleta que se inscrever na corrida vai ganhar o seu número de peito e vai ganhar um chip que ele deve colocar no tênis para poder correr. E vários pontos ao longo da corrida terá aquele tapete de cronometragem. Então, a pessoa, quando ela vai passando por esse tapete, vai marcando o tempo dela ao longo da corrida. E esse registro ele é aceito por todas as federações. Então, nós estamos tentando garantir, atender a todos os públicos com o máximo de profissionalismo possível.
1: Quem quer participar, Daniel? Ainda dá tempo de fazer inscrição? Como é que essas pessoas podem ter acesso às inscrições da corrida? Fala um pouquinho desse procedimento.
2: Desculpe a brincadeira, mas a pessoa tem que correr.
1: Está acabando o tempo.
2: Está acabando o tempo, né? Nós estamos aí há 19 dias da corrida, estamos aqui agora fechando o mês de agosto, né? Dando adeus para o mês de agosto e já chegando em setembro, o mês da corrida, né? Dia 19. basta ela entrar no site acronesportes.com.br, ou às vezes fica um pouco difícil ela lembrar, digita no seu buscador de preferência, no seu buscador lá na internet, digita Grande Loja Maçônica de Mato Grosso. Você vai entrar no site da Glent, né, que é, Glent é a Grande Loja Maçônica de Mato Grosso, a qual eu represento aqui. E lá, a primeira notícia de destaque já é: faça aqui sua inscrição. Ali você vai ter todas as informações, como é que você vai se inscrever no site da Acrono. E vai ter que pagar uma taxa de inscrição. Eu acredito que está R$100, dá direito a camiseta personalizada da corrida, a uma sacochila para ele colocar nas costas, poder levar seus itens pessoais, que é para você estar correndo, você não quer estar com nada nas mãos que pode atrapalhar a sua performance. Então tem a sacochila para você colocar os seus pertences, vai ter uma squeeze também para você sair com essa squeeze já cheia com água, além dos pontos de hidratação. Você pode levar mais essa água, nós vamos fornecer também este material e também dá direito, né, a toda a parte de cronometragem e também, né, a medalha de participação. Lembrando que temos uma premiação também, né, para quem estiver participando, uma premiação em dinheiro, atrativa, né, para o primeiro, segundo e terceiro lugar. A premiação ela vale categoria geral, tanto masculino, a mesma premiação para o feminino. Então a premiação masculina é a mesma da premiação feminina. E nós também temos uma troféus por faixa etária. Quem estiver participando também tem por faixa etária. Essa é uma preocupação que nós tivemos para que todas as pessoas tenham a oportunidade de concorrer. Lembrando que o importante é participar, né? Cada pessoa tem a sua vitória pessoal. Para estar participando.
1: Daniel, você falou para a gente sobre essa questão da premiação. Existe alguma diferenciação para quem é maçom? Porque você disse assim, você começou dizendo, né? Olha, a corrida não é só para maçons, é para o público geral. Mas nesse aspecto de premiação, de medalha, de troféu, haverá alguma diferenciação?
2: Não haverá diferenciação, são todos iguais. O que nós temos é uma competição interna. Assim, as pessoas vão estar correndo todas juntos, misturados, igualmente, com igualdade de condições. Que isso é um valor que, inclusive, a maçonaria prega, né? Não importa opinião política, não importa sua religião, não importa sua orientação, nada. Estão todos ali correndo de maneira igual. A título de incentivo, que nós também queremos que os maçons, que os irmãos, porque esporte é saúde, né? Então nós queremos que os irmãos busquem a saúde, busquem participar. Nós ofertamos para dentro da corrida, os maçons que tiverem os melhores tempos, né, eles também serão premiados. O primeiro, segundo e terceiro terão uma premiação específica para eles, né, para os três primeiros. Mas eles vão correr todo mundo junto, todo mundo igual. Somente o irmão maçom que tiver o melhor tempo, ele terá a sua premiação também reconhecida.
1: Ganha um bônus extra,
2: Um bônus extra.
1: E quando a gente fala da entrega dos kits, né, na programação, quando eles devem começar a ser entregues para os participantes?
2: Nós estamos prevendo entregar no dia 16. Dia 16 e 17, nós vamos fazer essa entrega lá na sede da Grande Loja. Nós temos um espaço... um espaço legal, inclusive a sede da Grande Loja, nós estamos reformamos lá, nós estamos agora com uma praça interna e nós estamos construindo um memorial que será aberto a toda a sociedade que quiser conhecer a sede da Grande Loja, quiser entender um pouquinho sobre essa instituição, estará muito em breve aberto esse novo espaço para a sociedade. Então a entrega de kits será a partir do dia 16 na sede da Grande Loja. Lembrando que para a retirada é obrigatória a entrega de no mínimo 2 quilos de alimentos não perecíveis, porque é uma corrida da fraternidade. Então quem estiver correndo tenha tranquilidade que, além de estar fazendo o seu bem, estará fazendo o bem de mais alguém.
1: Daniel, aproveitando, a gente fala de maçonaria, sempre existe a curiosidade, né? Então chega uma pergunta de um ouvinte dizendo o seguinte: todo mundo pode fazer parte da maçonaria ou é somente pelo convite de um membro da loja que você pode fazer parte?
2: É somente através de um convite de um membro de alguma loja maçônica. Existem algumas situações que nós tentamos auxiliar na hora da escolha de um irmão para fazer parte da maçonaria. O primeiro eu já falei aqui, tem que crer em Deus, seja de qual religião você fizer parte. O segundo que nós falamos é ser livre e de bons costumes. Então, para ser livre de bons costumes, é que toda pessoa que vai entrar na maçonaria ela precisa apresentar todas as certidões de regularidade perante a sociedade. E como você passa a ser um irmão, é importante que você não pode colocar dentro da sua casa qualquer pessoa. Você tem que ter algum tipo de laço, você tem que ter algum tipo de conexão. Então, um irmão de alguma das 104 oficinas, ele identificou que essa pessoa, ela possui os valores, ela possui os princípios que nós defendemos, ela tem a vontade de aprender. Porque a principal característica do maçom que nós buscamos é uma vontade de estudar, uma vontade de se aprimorar, de não ser amarrado a convicções que você não consegue mudar. Porque hoje em dia as pessoas elas estão tão convictas de suas certezas que elas não dão espaço para muitas vezes ouvir o contraditório, ouvir o que a outra pessoa tem a dizer. E a maçonaria ela tenta quebrar essas convicções. Então, para entrar na maçonaria, sim, uma pessoa deve te convidar. Aí você será... o seu nome passará por todos os obreiros daquela oficina e você será aceito, né, por essa indicação. Ah, mas eu não conheço nenhum maçom. Como é que mesmo assim? Mas eu quero tanto estudar, eu quero tanto aprender. Bom, visite a Grande Loja, né, demonstre seu interesse. No site da Grande Loja nós temos o Fale Conosco. Então ali, se você efetivamente tem esse desejo de se aprimorar, de evoluir, manda uma mensagem, explica os seus motivos, se apresente. Né? Se nós não sabemos que você quer fazer parte da maçonaria, com certeza você não fará. Então o primeiro passo que eu deixo para quem não conhece nenhum maçom e quer fazer parte, se apresente. Escreva uma mensagem para a maçonaria, que o seu nome, muitas vezes você não sabe, mas tem um maçom que te conhece. Porque um dos princípios da maçonaria é a discrição. Não há segredo, há discrição. Não tem porquê as pessoas ficarem falando, eu sou o maçom. Uhum. Né? Ninguém diz, eu sou o maçom. Né? Os maçons se reconhecem pelas suas atitudes. Né? Então, se você quer fazer parte efetivamente, se você quer aprender, quer evoluir, inscreva-se, entre em contato com a Grande Loja, que alguém pode ter certeza, vai ler o seu currículo, vai começar a ir atrás e ver se algum irmão que te conhece e muitas vezes você não sabe, está disposto a entrar em contato contigo e te fazer esse convite.
1: Tem um ouvinte, Daniel, mandando a seguinte pergunta: eu posso participar da corrida sem estar inscrito? Como se fosse uma pipoca, vocês vão permitir isso?
2: Olha, nós temos muito receio com a pipoca. É uma coisa assim que... É lógico que é aquilo que nós falamos. A rua é um ambiente público. Né? Então, nós não temos como controlar a pessoa correr ou não correr juntamente. Mas nós pedimos muito que a pessoa se inscreva por todo o aparato de segurança. Porque toda pessoa que está inscrita, ela tem um seguro de vida. Então, toda pessoa que está inscrita, nós contratamos uma empresa que essa pessoa ela está segurada. Então, se ela passar mal, ela tem acesso à equipe médica, ela tem um seguro de saúde. Se ela torcer o pé, se machucar, se cortar, alguma coisa acontecer na corrida, pode acontecer. É lógico que nós queremos que isso não aconteça e tomamos todas as medidas para que isso não aconteça. Mas se acontecer, essa pessoa está amparada, está resguardada pela organização da corrida e pela empresa que está realizando a corrida. Já o Pipoca não. Né? O Pipoca, ele pode estar colocando em risco a pessoa que está devidamente participando da corrida. Mas é claro, assim, nós pedimos que se inscreva, mas se não tiver outra oportunidade, né, ela também será acolhida, também poderá correr.
1: Para a gente saber como é que está o planejamento futuro, né? Essa primeira corrida, você disse para a gente, ela já está registrada na federação, está tudo certinho, faz parte do calendário. Isso significa dizer que nos próximos anos a gente deve ter novas edições da corrida?
2: Com certeza. Com certeza que é uma preocupação, inclusive, da Grande Loja, que nós tenhamos perenidade e continuidade com nossas ações. Então, antes de realizar essa primeira corrida, nós conversamos muito com muita gente para ter a certeza que seria uma entraria para o calendário das ações da Grande Loja. E essa corrida, eu tenho uma alegria de dizer, uma satisfação de dizer que ela já nasce grande. Então, nós conseguimos ótimos parceiros, se me permite até para nominá-los, que são pessoas que acreditam e compartilham desses valores com a gente, né? Primeiro, o Grupo Gazeta de Comunicação, que tem divulgado essa ação de uma maneira maravilhosa. E aí eu vou trazer alguns parceiros que acreditaram nesse projeto. A Sicoob Integração, Top Gás, Kimstar, VLB, GHE Hidráulica Elétrica, Obra Max, Vitamax Rações, Belca Delínea, Ligrafe, Puríssima, IP Construções e Mestre Medeiros Advogados Associados. Então, é um grupo de empresas que se uniram para ajudar esse projeto e que o que eu tenho escutado deles é que eles já estão satisfeitos com esse retorno de visibilidade e com você. Toda vez que você patrocina um evento esportivo, você agrega a sua marca, você agrega a sua imagem e manda um recado para a sociedade: olha, a minha empresa, o meu grupo compartilha desses valores, e isso é muito importante. Então, esse é um grupo de parceiros que eu tenho certeza que estará novamente com a gente em 2027. Nós trabalhamos com uma capacidade de 1.000 inscritos, nós já estamos com cerca de 700 inscritos já, por isso que eu estou falando, se você quer se inscrever, corra, porque as vagas estão acabando, e não tem, mas pode ampliar, pode ter mais? Não, não pode, e eu vou te explicar por quê. Para você produzir as medalhas, é muito difícil. Nós estamos produzindo medalhas em aço, um material efetivamente para ser. Porque essa medalha é a materialização de todo um esforço pessoal. Todo mundo quer levar a sua medalha da corrida, colocar na sua estante, colocar em algum local que você valoriza e lembra um pouco da sua história. Então, não, são 1.000 inscritos, não haverá prorrogação de capacidade, por isso que eu peço que as pessoas se inscrevam rápido. Então, com o sucesso da corrida, que já nós estamos, as pessoas deixam para se inscrever na última semana, e eu entendo, porque muitas vezes a pessoa não tem certeza, assim, será que eu vou estar aqui? Será que eu vou estar bem? Será que vai ter uma festa para eu ir no dia, né? Porque é sábado à noite. Então, assim, não deixe para a última hora, gente. Não deixe para a última hora, porque você corre o sério risco de chegar na última hora e nós falarmos: olha, infelizmente as vagas já se encerraram. E você ficar de fora dessa primeira corrida, que acontecerá outras. E daqui 10, 15 anos, você vai ter lá na medalha e poder falar: eu participei da primeira corrida da fraternidade, eu participei dessa história. Então, não deixe para a última hora, é uma corrida que veio para ficar e que vai, com certeza, entrar no calendário das grandes corridas aqui de Mato Grosso.
1: Daniel, para a gente fechar, então vamos lembrar o dia da corrida, o horário e onde as pessoas fazem a inscrição.
2: Bom, a corrida acontece no dia 19 de setembro, sábado, às 20 horas, uma corrida noturna. Ela sai ali da Grande Loja Maçônica de Mato Grosso, que fica na Morada do Ouro, em Cuiabá. As inscrições, elas estão sendo realizadas no site da Acrono, Acrono MT, Acrono Esportes, tem dois sites, os dois funcionam, mas a forma mais fácil é você digitar no seu buscador Grande Loja Maçônica de Mato Grosso, Glent. Você vai entrar nesse site, o primeiro link já é o da corrida, e dali você preenche o formulário, paga a taxinha de inscrição. Faltando 2 dias, você vai retirar o seu kit, entrega os 2 quilos de alimento não perecível para poder retirar o kit e só participa da festa com a gente.
1: Daniel, muitíssimo obrigada pelas informações a respeito da primeira corrida da fraternidade, que acontece no dia 19 de setembro aqui em Cuiabá, uma promoção da Grande Loja Maçônica de Mato Grosso, com parceiros, e que vem para se estabelecer nesse calendário de corridas de rua aqui em Mato Grosso.
2: Eu que agradeço você, Michele. Vou deixar aqui dois vouchers de cortesia para você, tá? Para você escolher como presentear melhor os seus ouvintes aqui da Rádio Cultura. Muito obrigado e até o dia 19.
1: Esse foi o Daniel Dino, secretário de comunicação da Grande Loja Maçônica de Mato Grosso, que conversou com o ouvinte aqui da 90.7. Então, reforçando, nós teremos dois vouchers para quem quiser participar da corrida. Vamos fazer o sorteio desses vouchers aqui na 90.7. Já já a gente estabelece os critérios para que o ouvinte da cultura possa concorrer a esses vouchers. Agora são 8 horas e 7 minutos. A gente faz um breve intervalo comercial e volta já já.

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1: Agora são 8h13, a gente está de volta com o Jornal da Cultura e já recebemos nessa manhã aqui na 90.7 a presidente da Associação Luta e União de Amigos para Animais em Risco, a LUNAR, Suzy Helene Rodrigues Monteiro, para a gente conversar um pouquinho sobre a situação que a ONG vem enfrentando aqui em Mato Grosso. Suzy, muito obrigada por aceitar o nosso convite e me parece que nesse momento a LUNAR não está mais atuando no resgate de animais em situação de abandono por conta de um comprometimento financeiro. É isso? Isso.
2: Bom dia, Michele. Bom dia a todos. Obrigada pela oportunidade de a gente poder esclarecer, né, o que está acontecendo hoje com a associação. Na verdade, é um problema que ele vem acumulando, né? A associação ela depende 100% de doação. E nos últimos meses, né, quase um ano atrás, as doações elas diminuíram significativamente, em virtude do problema financeiro de todos, né? É uma questão geral. E então foi um acúmulo, né? As dívidas foram se acumulando, as dívidas com os prestadores de serviço, com as clínicas, com os laboratórios que nos atendem. Então isso chegou num ponto insustentável. Então a gente decidiu parar de resgatar, porque mesmo com todas as dificuldades, a gente não negava o pedido de acolhimento, de resgate, nos casos mais críticos, principalmente. Só que a gente chegou no ponto que não tem como a gente continuar. Se a gente continuar dessa forma, a gente não vai conseguir nem manter os que já estão sob a nossa responsabilidade, né? Que hoje são mais de 500 animais em abrigamento, fora os 600 animais, em média, que a gente alimenta e a gente é responsável diretamente pelo cuidado dele nas próprias ruas e colônias que eles vivem, em Cuiabá e Vazia Grande.
1: E Suzy, quando a gente fala do montante da dívida, a gente está falando de quanto, né? Hoje a LUNAR precisa mobilizar quanto em recurso para poder quitar o que está devendo?
2: Em média de 330 mil reais. Isso é o valor acumulado, né? Para se manter a associação mensalmente, é em torno de 70 mil reais, que são gastos com folha de pagamento, alimentação. Só para vocês terem uma ideia, o gasto com ração ela ultrapassa 3 toneladas por mês. Então, é um valor, é um gasto muito alto, né? Então, a gente tem que garantir essa alimentação por mês, garantir a folha de pagamento dos colaboradores e garantir os insumos, né? Que são o que é material necessário para se manter, medicamento, granulado, material de limpeza. Então, assim, isso é o básico. Não estou nem falando de atendimento com clínicas, exames, cirurgias, né? Que isso aí a gente já está filtrando bastante, porque como a gente já não está conseguindo ser atendido pelas clínicas particulares em virtude dos débitos, então a gente já está reduzindo e tentando fazer o que a gente consegue fazer dentro da nossa capacidade mesmo.
1: E Suzy, diante dessa situação que a LUNAR está vivendo, o que vocês têm enxergado como possíveis alternativas para poder sanear essa situação, né? Porque às vezes a gente fala de ações que podem ser realizadas, né? O que vocês já imaginaram nesse sentido?
2: Nós temos várias frentes para buscar formas das pessoas ajudarem, né? Quem conhece o projeto sabe que a gente arrecada frascos de desodorante, né? Que é uma pegada sustentável, que a gente ajuda o meio ambiente e ajuda a causa animal, né? Hoje os frascos de desodorante, eles nos rendem em torno de R$1.000 por mês. É um volume muito alto, mas também é um trabalho importante, porque a gente está contribuindo com o meio ambiente, mas rentavelmente ele rende muito pouco. Mas a gente está fazendo o nosso papel socioambiental também. Então, isso é um projeto, é uma campanha que ela é permanente, né, da associação. Nós temos também uma campanha muito interessante, que talvez a gente precisa ter um alcance maior da população, que é a doação através da conta da energia elétrica, né? Todo mundo paga a conta de energia, isso é um fato. E é uma forma que a pessoa doa sem ela precisar, ela vai informar os dados uma única vez e quando ela não tiver mais interesse de doar, ela pode retirar do desconto, a partir de R$1 pela conta de energia. Então, é uma forma que a gente pode alcançar um número maior de pessoas em todo o estado, né, onde a Energisa atua, e é mais recorrente, né, porque geralmente a gente não vai doar só um mês, a gente deixa na conta e a gente deixa a doação lá sendo recorrente. Também a gente participa, a gente arrecada através de rifa, que a gente está com uma rifa em andamento no momento, que é uma rifa de uma moto elétrica, que custa somente R$10. Então, ela vai ser sorteada em outubro. Então, todas essas formas, você informando, por exemplo, a nossa entidade como beneficiária na nota MT. Então, caso você seja sorteado, a associação também ganha um valor, não descontando do seu prêmio, mas a gente ganha um valor também. Então, essas são algumas das formas que tem de ajudar a associação.
1: E como é que nasce esse trabalho, né? Conta um pouco para a gente da história da Lunar, para quem ainda não conhece, Suzy, até para as pessoas entenderem a dimensão daquilo que é feito por vocês, do comprometimento com essa causa animal.
2: Sim, a Lunar, ela nasceu em torno de 2017 no campus da UFMT, né? Foi um grupo de alunos que começou a enxergar o grande número de animais abandonados no campus, né? Acho que quem conhece a UFMT sabe que é um marco, né? Os felinos abandonados lá no campus. E aí começou a observar que não era só alimentar, né? Apareciam as prenhas, apareciam os filhotes, os doentes. Então, começamos a fazer uma corrente e buscar cada um. Você pode levar isso para sua casa hoje, você pode acolher essa prenha, vamos fazer uma cota, vamos internar isso aqui que está ruim. Então, assim, foi um trabalho que começou cuidando ali daqueles animais, daquela colônia em específico. Só que a coisa está numa proporção, porque a partir do momento que você alimenta, que você acolhe, aquilo vai aumentando, né? Você vai precisando de espaço, você vai precisando de mais pessoas para te ajudar. E aí, em consequência, os abandonos aumentam no local, porque sabem que ali tem alguém cuidando. Então, isso acabou tomando uma proporção que cobrou-se que a gente tivesse um espaço físico, porque na minha casa, na casa das outras voluntárias, já estavam lotados de animais, né? E o fluxo de entrada não é o mesmo de saída, né? O quanto a gente

0: o espaço de qualquer forma para acomodar esses animais resgatados. E foi aí que a gente começou o nosso espaço físico, literalmente. E aí a gente registrou a associação, a data de nascimento dela é de 2020, né? Em virtude da... Então, em plena pandemia, enquanto estava todo mundo fechando a porta, a gente teve que abrir uma porta e teve que acolher, porque... não sei se vocês lembram, mas na época da pandemia teve muita, muita contra-informação, né, a respeito de como era a contaminação e que os animais poderiam passar, os gatos principalmente. Então, assim, teve muito abandono e muita má informação por conta disso. Então, a gente recebeu uma demanda muito grande. E aí, a partir daí, nós não paramos. A partir do momento que você abriu uma porta, né, onde cabe 17, cabe 20, aí vai cabendo 30, vai cabendo 50, e hoje a gente está com 200 cães. Fora os mais de 300 felinos que estão sob a nossa responsabilidade também em abrigamento. Então, é um caminho sem volta, né? Porque hoje, para a gente falar o que, que a gente pode fazer para mudar isso, é um trabalho longo que envolve políticas públicas, consciência de toda uma sociedade, ou seja, através da educação, né? Então, são várias frentes, além de... campanhas de castração em massa, porque tudo tem que caminhar junto, né? Hoje a Lunar, ela atua com castra móvel, né? Que a gente já castrou mais de 2 mil animais de 2024 para cá, felinos. A gente começou exatamente com essas colônias, porque a gente entende que se a gente não controlar o local que a gente alimenta, a gente vai chegar a um ponto que nós não vamos mais dar conta de alimentar, né? Porque só aumenta. Então, a castração, ela tem que caminhar junto, né? Então, são várias ações que tem que caminhar junto. Ações de conscientização, de educação, de castração, né? Políticas públicas mesmo. Então, eu acredito e a gente trabalha buscando contribuir para o poder público para que ele... né, crie leis efetivas que aconteçam. E a gente cobra muito também. Porque... não é o nosso sonho ter uma ONG. O nosso sonho é que a sociedade ela possa caminhar de forma tranquila junto com os animais, né? Cada um fazer a sua parte e o poder público funcionar para que aquela pessoa possa fazer o papel que a gente faz, né? Porque nós estamos fazendo um papel que qualquer um poderia fazer, que é cuidar de um animal que está em situação de rua. Se cada um cuidar do seu animal, castrar, tiver o amparo para isso, né? Porque às vezes a gente entende que a pessoa não tem condições para isso, mas se ela tiver um poder público que funcione, que ela vai procurar e ela vai cuidar do animal dela. E isso vai evitar o abandono, vai evitar essa superpopulação que existe, né? Porque, mas o animal é abandonado pelo próprio tutor? Às vezes sim, na maioria das vezes, porque ele não tem condições de pagar ou um tratamento ou uma castração. Então aquilo vai se tornando algo recorrente, então assim, normalizou. Né? O abandono.
1: Não dou conta, jogo isso, na rua, né? Exatamente. Alguém cuida. A gente está conversando nessa manhã com a Suzelene Rodrigues Monteiro, que é presidente da Associação Lunar, e a gente está falando um pouquinho da realidade que a Lunar está vivenciando e enfrentando nesse momento, precisando mobilizar pelo menos R$330 mil para quitar um passivo que foi criado em razão dos atendimentos para esses animais abandonados, que são resgatados, que precisam de tratamento veterinário, que precisam de medicação, que precisam se alimentar, enfim, que precisam passar por castração também. E Suzy, você falava sobre o nosso sonho não é ter uma ONG. O nosso sonho é que políticas públicas funcionem, que as pessoas se conscientizem para que essa instituição não seja mais necessária. A gente está ouvindo falar sobre a instalação de um hospital público veterinário aqui em Cuiabá, um hospital estadual, porque havia ali uma promessa da prefeitura que acabou recuando nesse processo. A gente está ouvindo falar da estruturação do Ser Família Pet e também de um fundo criado para que ações sejam implementadas no sentido da causa animal. Vocês participaram dessa construção? Vocês estiveram envolvidos, né, no diálogo que culminou no anúncio dessas medidas? E a quantas anda isso aqui em Mato Grosso?
0: A Lunar, a gente procura participar de todas, de toda a ação que envolve. A gente sugere, por ter por nós estarmos aqui na ponta, né, na linha de frente, então é nada mais justo do que os órgãos ouvirem quem está aqui e ver qual é a real necessidade. Então nós, como associação, assim como outras ONGs e protetores, contribuímos e cobramos muito para que isso acontecesse, né? Então, foi criado em dezembro do

0: do ano passado, salvo engano, essa lei, esse fundo, porque não se tinha nem como mandar verba para a causa animal, porque não se tinha uma anotação, né, no órgão público para se mandar emenda, por exemplo. Né? Então, não sabia onde encaixar a causa animal. Né? Eu entendo que a causa animal se encaixa no meio ambiente, mas criaram dentro da Secretaria do Ser Família, da CETASCS, né, que é social também. E aí criaram, aí criaram dentro da assistência social, mas essa pasta do ser família pet, né? Que de certa forma não está fora também, porque você está auxiliando, você está atendendo a família pelo todo, né? Porque hoje os pets fazem parte da família, tem que ser incluídos nessas políticas. Então, contribuímos, informamos, e aí a gente está aguardando o edital de chamamento para as empresas prestarem o serviço desse hospital veterinário. Então, até onde eu sei, ainda não saiu esse chamamento, né? Eu acho que foi adiado para o ano que vem. E então, estamos ansiosos para que as políticas comecem a acontecer de fato, porque se a população em si tiver a quem recorrer, diminui a demanda para a ONG, né? Para a ONG, para protetores, porque a gente recebe a demanda diretamente da população. A população não tem a quem procurar no poder público, ela procura quem ela sabe que está fazendo aquele trabalho, né? Então, isso ia ajudar e a gente tem a esperança que isso aconteça e a gente vai cobrar para isso, porque o papel da ONG não é só tá ali diretamente resgatando e cuidando. A gente quer que as coisas aconteçam, que as políticas públicas aconteçam de fato, né? Porque só assim a gente vai ter uma projeção futura de uma melhora, né? Da população ter a quem recorrer. Hoje você encontrou um animal atropelado, para quem que você vai ligar? É um animal silvestre, é um animal doméstico? Então a população tem que saber qual caminho seguir, né? Eu sei que é um pequeno passo ainda, né? Eu costumo dizer que a educação é o caminho. Né? Então, e para você inserir isso aí, né, a gente só vai ver esse resultado daqui a muitos anos, quando se iniciar esse trabalho que começa na base, na educação. E eu costumo citar como Código de Trânsito Brasileiro, né? Ele foi criado em 98, salvo engano, e assim, desde até em 2002, muitas pessoas não ouviam nem falar do que era Código de Trânsito. Então, e teve toda uma educação, né, em massa, imprensa, comunicação. E eu acho que tem que ser esse caminho, né? Então, tem que criar as leis, elas têm que ser colocadas em prática e elas têm que ser amplamente divulgadas para que as pessoas tenham consciência, né? Tanto do que significa maus-tratos, o que se enquadra em maus-tratos, a quem eu procuro, né? Meu animal está doente, quem eu devo procurar? Desmistificar um pouco sobre zoonoses, né? Existe muito preconceito sobre as doenças que são zoonoses, como a leishmaniose. Então, as pessoas acabam abandonando pela falta de informação. E porque não tem a quem recorrer para receber ajuda.
1: Suzy, você falou para a gente sobre a rifa que vocês estão correndo com sorteio em outubro. Falou da conta de energia. Então, eu queria que você desse mais detalhes. Por exemplo, quem está ouvindo a Cultura, que quer comprar a rifa, como é que faz? Quem está ouvindo a Cultura, que quer botar lá a contribuição na conta de energia elétrica, tem que falar direto com a Energisa?
0: Não. É tudo pelas nossas redes sociais, né? @ projeto Lunar, com 2As, né? Lá tem os links que joga para o cadastro para conta de energia, para o cadastro para o site da rifa, que é tudo automatizado, ele recebe a comprovação no e-mail dele. Então, é tudo facilitado. Então, quem quiser conhecer um pouco do nosso trabalho e quiser contribuir, acessar nossas redes sociais, seja Facebook ou pelo Instagram. E lá tem todas as formas que pode contribuir.
1: E quem está ouvindo e se sensibilizou, falou, não, eu quero fazer uma contribuição lá para a Lunar, baixar um pouco desse valor que ela está devendo, para continuar prestando esse serviço que é essencial para a sociedade, também faz contato pela rede social?
0: Pode fazer pela rede social, porque lá vai jogar para o nosso telefone funcional. Pelo telefone funcional a gente pode tanto combinar para receber as doações físicas, falar, eu não vou doar dinheiro para a ONG. Não sei se essa ONG é de verdade, se ela existe, né? Mas eu vou doar um saco de ração. Quero ir lá conhecer para saber que de fato é, né? E aí a gente conversa e combina para fazer esse acolhimento e recebimento lá na nossa sede.
1: Você falou para a gente também, Suzy, que assim, o volume de animais que entra não é o mesmo volume de animais que saem. né?
0: É infinitamente maior, maior do que entra.
1: Como é que funciona esse esquema de adoção? Né? Existem feiras, a pessoa que quer adotar um animal precisa ir direto na Lunar. Como é que vocês fazem essa gestão?
0: Então, pelo telefone funcional, a gente tem já, a gente direciona para qual assunto a pessoa quer falar. Então, quando a gente faz as entrevistas de adoção por telefone e também através de fotos. Caso a pessoa não queira falar, não, eu quero conhecer, a gente agenda para ele conhecer, porque às vezes essa proximidade, esse relacionamento ali pessoal com o animal faz mudar, né? E se interessar. Então, além dos eventos de adoção que acontecem uma vez por semana em um shopping aqui na cidade, que a gente já tem uma parceria fixa, a gente doa diariamente através do nosso telefone funcional. Então, a pessoa manifesta o interesse, a gente passa por uma entrevista, né? E aí, se ela... a gente manda as fotos. Se ela interessar, a gente avança até a retirada do animal na sede, né? Então, acontece... diariamente a gente está com animais disponíveis para adoção.
1: Então temos tanto gatos quanto cachorros. Sim. Que estão disponíveis esperando um lar. Sim. Que seja acolhedor e amoroso para eles. Né?
0: Nesse momento, gatos e cachorros. A gente já teve coelhos, a gente já teve roedores, né? Outros tipos de roedores. Então, hoje são gatos e cachorros.
1: Suzy, muitíssimo obrigada pelas informações. Eu deixo o microfone à disposição, caso você queira trazer mais algum esclarecimento para quem está te acompanhando aqui na Cultura.
0: Obrigada a vocês pela oportunidade. Espero que a população conheça um pouco do nosso trabalho e solidarizem, né, com a nossa situação e que possam nos ajudar. Tendo em vista que o trabalho que a gente presta é para a sociedade, né? A ONG ela depende 100% de doações de pessoas físicas ou jurídicas, né? E o que muitos, às vezes, entendem errado, eles falam ONG. ONG recebe recurso do poder público, né? E isso não é verdade. Então, se quiser conhecer um pouquinho do nosso trabalho, a gente tem um site, a gente tem toda uma transparência que é colocada lá. Então, fiquem à vontade para nos procurar e se tirar alguma dúvida, tá?
1: Essa foi a Suzy Helene Rodrigues Monteiro, presidente da Associação Luta e União de Amigos para Animais em Risco, a Lunar, que conversou com o Ouvinte da Cultura na manhã dessa segunda-feira. 8:32, intervalo, a gente volta já.
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1: Agora são 8 horas 37 minutos, a gente está de volta com o Jornal da Cultura e vamos para o nosso giro do noticiário local. A gente começa falando que a prefeita de Várzea Grande, Flávia Moretti, declarou apoio à reeleição do governador Otaviano Pivetta ao avaliar que lhe ofereceu um suporte efetivo para solucionar problemas do município. Flávia publicou apoio ao governador em suas redes sociais. A prefeita minimizou a orientação do partido que fomenta o projeto governista de Wellington Fagundes e relatou apoiar Pivetta devido à competência dele como gestor público.
2: Então, assim, o coração manda, a razão obedece, a cabeça tem que obedecer. E o mais importante, governador, é que não é por partido, não é por eleição, é por ter conhecido o senhor. Quando eu conheci você, logo que eu assumi o governo de Várzea Grande, como prefeita de Várzea Grande, eu não sabia o tamanho que o senhor...
3: Obrigado.
2: Da grande competência que o senhor nos traz, assim, de gestor público. As decisões são tomadas pelo senhor de forma, assim, do coração, mas também da razão. E o gestor público, eu aprendi nesse 1 ano e 8 meses de gestão como prefeita, que tem que ser como o senhor. Eu tenho que ser como o senhor. O senhor é um exemplo para mim.
3: Obrigado. Obrigado e pode ter certeza que você...
2: E hoje aqui eu declaro, não apenas um apoio, eu declaro meu voto. Poderia ter declarado, sabe?
3: Uhum.
2: Num palanque com 10 mil pessoas, com 20 mil pessoas, 2 mil ou com 500 pessoas, sei lá.
3: Uhum.
2: Poderia ter declarado numa coletiva de imprensa, mas eu escolhi andar em Várzea Grande para o senhor. Eu mostrei os problemas para o senhor, uhum, em Várzea Grande. E o senhor atendeu de pronto. O senhor me atendeu no pronto-socorro, junto com Mauro Mendes, ao lado, dentro da Secretaria de Saúde. O senhor me atendeu pela Sinfra, com recapeamento, com asfalto, com infraestrutura, que hoje já está acontecendo nos 4 cantos do município. E agora abraçou Várzea Grande de vez com a aliança pela
3: Pode ter árvore. Certeza que sim.
2: E eu só quero ser como o senhor. Crescer e ser gigante.
3: Flávia.
2: Seja bem-vinda.
1: Então tá aí o apoio declarado por Flávia Moretti ao governador Otaviano Pivetta, que disputa a reeleição aqui em Mato Grosso. Flávia segue os passos, assim digamos, de Cláudio Ferreira, prefeito de Rondonópolis, que na semana passada declarou num evento em Rondonópolis o seu apoio ao Otaviano Pivetta, o que gerou uma reação do PL estadual, né? O presidente Ananias Filho afirmou que Cláudio Ferreira deveria pedir para sair. Se não pedisse para sair, seria expulso da legenda em razão de não ter acompanhado a orientação feita pelo partido. O PL disse o seguinte: olha, prefeitos, vocês não são obrigados a fazerem campanha para o nosso candidato ao governador, que é o Wellington Fagundes. Mas vocês também não podem declarar publicamente apoio a outros candidatos. Mantenham-se neutros nesse processo, né? O que não foi feito por Cláudio Ferreira e agora também não foi feito por Flávia Moretti. E o candidato ao Senado, José Medeiros, comentou esse episódio envolvendo Cláudio Ferreira lá no município de Rondonópolis, em função de ter declarado apoio a Otaviano Pivetta. Vamos ouvir o que disse Medeiros a respeito disso.
4: É o seguinte, o Cláudio hoje mostrou força e é possível que até amanhã, Cláudio, o nosso partido diga que vai expulsar. Eu não duvido, até porque não lhe queria esse partido. Foi Jair Bolsonaro que exigiu. Se não fosse Jair Bolsonaro e Eduardo Bolsonaro, nós não tínhamos conseguido entrar nesse partido. Entrou a costas e o tempo inteiro não queria o BPS, mas o povo de Rondonópolis disse: nós queremos. Eu não tenho é desse povo que vai gravar a Alessandra na Assembleia Estadual e vai fazer com que a gente possa transformar essa cidade. Eu já encerro dizendo o seguinte: nós temos uma missão.
1: Então tá aí o posicionamento de José Medeiros. José Medeiros dizendo que nunca quiseram o Cláudio Ferreira dentro do PL, que na verdade ele só se filiou ao PL em razão de uma interferência da família Bolsonaro, e que esse momento, essa ameaça de expulsão seria, na verdade, uma consequência dessa resistência que existia desde quando Cláudio conseguiu se filiar ao partido. Diferente de José Medeiros, o prefeito de Cuiabá, Abílio Brunini, minimizou a decisão do PL de destituir o prefeito de Rondonópolis, Cláudio Ferreira, da presidência do Diretório Municipal da Legenda. Então, Cláudio Ferreira foi retirado da presidência do PL em Rondonópolis. A medida foi tomada depois de declarar apoio à reeleição do governador Otaviano Pivetta e de Mauro Mendes ao Senado. Para Abílio Brunini, a atitude do correligionário reflete apenas uma escolha individual diante de seu próprio projeto político no município. O gestor da capital afirmou que a postura da direção partidária não traz grandes surpresas aos filiados. Segundo Abílio, o alinhamento esperado em relação às candidaturas estaduais já havia sido repassado previamente pela sigla a todos os prefeitos de Mato Grosso, o que motivou diferentes reações entre gestores. Abílio disse o seguinte: eu acredito que uma situação que o próprio partido já tinha comunicado a todos os prefeitos. Alguns pediram para sair com antecedência, como é o caso do Edilson Piaia, lá em Campo Novo do Parecis. Outros optaram por não se manifestar, como eu não tenho me manifestado politicamente. E outros optaram por sair, disse Abílio em coletiva dada à imprensa na última sexta-feira. Sobre a conduta de Cláudio, Abílio ressaltou que cada liderança possui dinâmica e estilo próprios ao gerenciar seus rumos eleitorais. O que, que disse o prefeito de Cuiabá? A forma com que a pessoa pede para sair ou se manifesta é diferente de cada um, do seu jeito. O Cláudio já tem um projeto político dele lá. Ele optou por esse caminho e tudo certo. O projeto político do Cláudio, que o Abílio se refere, qual é? A esposa do Cláudio, que é a primeira-dama de Rondonópolis, a Alessandra, ela é candidata a deputada estadual, candidata pelo grupo que hoje apoia Otaviano Pivetta. Então, ela está no Podemos de Max Rossi. O Podemos de Max Rossi fez uma coligação com o Republicanos de Otaviano Pivetta e eles estão todos nesse mesmo grupo. Então, em razão dessa construção política é que Abílio diz: olha, ele já tem o caminho político dele lá, ele optou por esse caminho, tá tudo certo. Questionado sobre a possibilidade de o PL formalizar a expulsão do prefeito de Rondonópolis e se isso configuraria algum tipo de cerceamento, Abílio rechaçou qualquer hipótese de censura. Ele também argumentou que o cenário político estadual atual demonstra movimentações cruzadas entre diversas siglas. Então tá aí o posicionamento do Abílio dizendo: olha, ninguém caiu de paraquedas, todo mundo já sabia qual era a recomendação, a orientação do PL. Então, há cada um que responda pelas suas atitudes e cada um que responda pelas consequências daquilo que escolheu, né? Mais ou menos isso que o Abílio está falando nessa coletiva de imprensa que repercutiu essa possibilidade de expulsão de Cláudio Ferreira, caso ele não peça para sair do PL, né? Quem a gente já tem que pediu para sair do PL em razão dessa discussão política, se apoia A ou se apoia B? O prefeito de Campo Novo do Parecis, Edilson Piaia, que falou assim: não, minha posição é essa, então eu estou saindo do PL porque eu quero apoiar o

0: Otaviano Pivetta quer apoiar sem nenhum problema lá na frente, então pediu para sair do PL. O deputado federal e candidato ao Senado José Medeiros exibiu uma inserção eleitoral no primeiro dia que foi liberado, né, o programa eleitoral e as inserções no rádio e na TV, que reforça o distanciamento dentro do próprio partido. Na inserção, ele aparece cortando uma melancia enquanto critica políticos que, segundo ele, se dizem conservadores, mas defendem pautas associadas à esquerda. A expressão melancia, comum no meio bolsonarista, é usada para classificar políticos considerados verdes por fora e vermelhos por dentro. O termo já foi direcionado em outras ocasiões ao candidato ao governo Wellington Fagundes, principalmente por seu histórico de alianças políticas.
1: Mato Grosso é o maior produtor de soja do mundo. Mas quando começa a eleição, o que mais brota por aqui é melancia. Eles querem ir pra Brasília pra defender a esquerda, passar pano pra Alexandre de Moraes, defender o aborto e defender a bandidagem. Mato Grosso já foi enganado antes, mas agora a gente aprendeu. Melancia é bom pra se comer, mas na hora de votar não dá certo não.
0: Então tá aí essa inserção que pegou todo mundo de surpresa, né? Uma vez que a gente sabe que existe, ou existia, agora parece que existe ainda, né? Uma resistência de uma ala do PL ao nome de Wellington Fagundes. Wellington Fagundes, que ficou batizado de melancia em função de já ter apoiado a gestão de Lula, de Dilma Rousseff em outros momentos. E a gente sabe que quando houve o anúncio da candidatura com a vice e tudo mais, com aquela compreensão de que o MDB não faria parte da coligação, Wellington e Medeiros estavam juntos nessa coletiva. Depois, naqueles últimos minutos das construções de alianças, quando o MDB fechou a coligação com o PL, Medeiros deu uma distanciada, falou contra essa aproximação. Ele sempre foi contrário à presença de Janaína Riva na chapa, considera que ela, junto com o PL, pode ser prejudicial para o projeto dele de alcançar uma cadeira no Senado. Então, esse distanciamento ficou, de novo, evidente, né? Medeiros fez atos de campanha sem mencionar Wellington Fagundes, sem pedir votos para Wellington Fagundes. E aí, quando começa o horário eleitoral gratuito, ele chega com essa inserção falando sobre melancia, o que dá a entender que ele pode estar, sim, se referenciando ou fazendo menção a Wellington Fagundes numa campanha contra o projeto de Fagundes ao governo de Mato Grosso. André de Paula classificou como uma grande asneira a crítica de Flávio Bolsonaro ao aumento da mistura de etanol na gasolina. Em Várzea Grande, o ministro da Agricultura defendeu a medida e destacou a importância do biocombustível para estados produtores como Mato Grosso.
2: Participação, por exemplo, do etanol, tão importante para o Mato Grosso. Então, eu discordo frontalmente, porque isso não foi uma coisa que dependesse da vontade do presidente ou de ministro. Isso é um estudo técnico, científico, está comprovado, nós vamos avançar. O presidente tem, por lei, o direito de ir até 35. Nós fomos é 27, é 30, é 30, e agora estamos em 32. E eu quero lhe dizer que isso é, sem dúvida nenhuma, ao meu ver, algo que faz o Brasil um país diferente dos demais, algo que nos dá uma competitividade diferente. Então, assim, sem entrar no mérito de quem disse, eu entendo que isso é uma grande asneira.
3: Ministro,
0: então tá aí a consideração feita pelo ministro André de Paula a respeito das considerações de Flávio Bolsonaro, críticas, né, em relação ao aumento da mistura de etanol na gasolina. Ele aproveitou essa passagem aqui por Mato Grosso para comentar esse episódio, que rotulou como uma grande asneira por parte do candidato à presidência da República. O prefeito de Cuiabá, Abílio Brunini, anunciou ao lado do secretário municipal de Educação, Reginaldo Teixeira, o envio de um projeto de lei à Câmara de Vereadores para permitir a renovação dos contratos de professores, técnicos e demais profissionais da educação aprovados em processo seletivo. Segundo Abílio, a intenção é evitar a realização de novos seletivos todos os anos. A proposta é ampliar a possibilidade de renovação dos atuais contratos por mais um ano. O prefeito explicou que, apesar de o processo seletivo prever renovação, a legislação municipal atualmente limita o período de contratação. O secretário Reginaldo afirmou que a equipe técnica da educação realizou estudos e consultou a Procuradoria-Geral do município antes do encaminhamento da proposta ao legislativo.
4: Olá, pessoal, eu estou aqui com o secretário Reginaldo, secretário de Educação. E olha, nós estamos lutando para resolver um problema de renovação de contratos da educação, e professores, técnicos e todas as áreas ali da educação passaram pelo processo seletivo no ano passado. Eu tenho o desejo de evitar que fique fazendo processo seletivo todos os anos. Nós vamos fazer um processo seletivo, vale contrato 2 anos, a gente renova e depois faz um processo seletivo novo e o concurso público, que também é preciso fazer na educação.
5: É isso aí, prefeito. A equipe técnica da secretaria fez um estudo, fez consulta à PGR, conforme a orientação do senhor, e está sendo agora encaminhado para a Câmara, por determinação do senhor, para alterar a lei, para que a gente possa renovar o seletivo com bastante tranquilidade, mais baseado dentro da lei aprovada, conforme o senhor determinou.
4: É importante dizer o seguinte: o processo seletivo foi feito permitindo a renovação desse contrato. Contanto, a lei orgânica do município não permite a renovação por mais um ano. Ela achava apenas 18 meses. Com a alteração da legislação municipal, a gente vai permitir a renovação desse contrato por mais um ano. Então, estamos enviando para a Câmara hoje um projeto de lei que eu espero que os vereadores votem em breve, para que a gente possa renovar os contratos da educação.
5: É isso aí, prefeito. E em paralelo, a gente está fazendo um estudo também para continuar aí com o concurso público, que é uma exigência aí já faz há bastante tempo, e a gente está fazendo esse estudo. Enquanto isso, vamos caminhar aí para o nosso processo seletivo, e se Deus quiser, a Câmara irá aprovar e nós iremos renovar os contratos.
4: Tenho certeza que vai dar certo.
5: Com certeza.
4: Valeu.
0: Sobre essa questão, né, do seletivo que precisa ser feito, o prefeito Abílio Brunini também falou a respeito dessa situação, confirmando que haverá um novo processo seletivo para profissionais da educação. Segundo ele, a seleção será necessária para substituir trabalhadores que atualmente ocupam vagas por meio de contratos emergenciais que não podem ser renovados. Abílio explicou que a medida deve atingir diferentes áreas, incluindo professores, técnicos e profissionais contratados como CADES. Ao mesmo tempo, quem foi contratado por meio do processo seletivo anterior poderá ter o vínculo renovado, caso a Câmara Municipal aprove a medida necessária para permitir essa renovação.
6: Pessoal da educação, muita gente está me perguntando, mas não vai ter processo seletivo? Vai ter processo seletivo sim, porque muitos contratos dentro da educação foram feitos de forma emergencial, tanto para CAD, quanto para professor, quanto para outras áreas, porque já tinha chamado do processo seletivo e ainda faltou vaga. Então, assim, os contratos emergenciais, eles não podem ser renovados. E aí haverá processo seletivo para substituir o contrato emergencial, tanto para CAD, quanto para professor, técnico, várias áreas. Então haverá sim processo seletivo. E aqueles que foram contratados pelo processo seletivo, esses sim também poderão ser renovados. Então as duas coisas vão acontecer: renovação de contratos, se a Câmara aprovar, e processo seletivo para substituição dos contratos emergenciais.
0: Então tá aí esclarecido, né? Era uma dúvida que surgiu depois daquele anúncio que ele fez com o Reginaldo Teixeira. Então ele voltou às redes sociais para esclarecer aos seus seguidores e a toda a população e aos profissionais, principalmente envolvidos, né, interessados nesse processo, que haverá sim seletivo para determinadas situações. A candidata a deputada estadual Samantha Aires publicou um vídeo ao lado de Michele Bolsonaro durante a agenda política em Mato Grosso, reforçando a aliança entre as duas no cenário eleitoral. Na gravação, Samantha afirma que foi escolhida por Michele para representar o grupo político no estado e destaca que ambas compartilham a missão de fortalecer o projeto da direita aqui nas eleições desse ano. Michele Bolsonaro também aparece demonstrando apoio à candidatura e elogiando a aliada durante o encontro, que repercutiu nas redes sociais.
7: Como é que você tá? Gente, mas vocês estão
8: modernos.
7: Meu
8: gente,
7: Deus!
8: Gente, usa roupa, perdão.
7: Tô magro, meu Deus!
8: Quase reconhecível.
9: Tô chegando.
10: Viu, Reinaldo?
11: Agora é só deputado.
9: Em breve é só deputado. Que bom, Tirinho.
7: Pensa em que grata surpresa essa mulher. Imagina. Na política, né?
12: Melhor que eu.
13: Aqui é os meus cabelos. É, aqui são jovens.
9: Aqui é. Michelle toda cuidando do meu cabelo aqui, meu, a Billy Bruce, joga o cabelo pra frente de qualquer jeito. Pessoas que não têm cabelo.
7: Deixa eu te falar, esse lado aqui fica pra trás?
9: Eu acho que fica melhor.
7: É, né? Então tá bom.
9: Quietinho? Eu tô que nem aquele meme, fiz o que pude. Pude um pouquinho.
6: Olha só, era a Samantha do Abílio, agora já é a Samantha da Michelle.
7: Da Michelle, a minha deputada estadual, ela é 22.300.
6: Obrigado pelo carinho. Ó. Sou o prefeito careca dela, favorito.
7: É o favorito, só tem você também.
6: Ainda bem que não tem concorrência.
7: Nossa eterna primeira dama.
14: Amo você.
7: Nossa inspiração.
9: Obrigada por tudo.
0: Então tá aí esse vídeo que foi publicado nas redes sociais de Samantha Aires e também de Abílio, da presença de Michele Bolsonaro, hipotecando apoio à candidatura de Samantha Aires, que agora não é só Samantha do Abílio, é Samantha da Michele Bolsonaro, diga-se de passagem. E toda essa conversa que você conferiu aí antes das declarações era Michele Bolsonaro cuidando da aparência de Samantha Aires para que ela pudesse gravar o programa eleitoral. A deputada estadual e candidata ao Senado, Janaína Riva, protagonizou uma cena de respeito político ao dividir o mesmo palanque com o governador Otaviano Piveta, candidato à reeleição e adversário direto de Wellington Fagundes, sogro do parlamentar na disputa pelo governo de Mato Grosso. Wellington e Piveta estão entre os principais concorrentes ao Palácio Paiaguás. Mesmo pertencendo a uma coligação diferente, Janaína fez questão de cumprimentar publicamente Piveta e destacou que divergências eleitorais não precisam virar hostilidade. Esse encontro aconteceu num evento do Max Russi, lá em Jaciara.
15: Eu quero também saudar aqui o candidato a governador Otaviano Piveta, que está aqui nesse palanque. Nós não estamos na mesma coligação, mas somos pessoas civilizadas. Quero também cumprimentar o suplente de senador Elson Ramos, que está aqui também e já fez o seu discurso aqui, estreando na política.
0: Então tá aí a postura de Janaína, uma postura equilibrada, uma postura considerada acertada, né? Nesse momento em que ela se viu no mesmo palanque que Otaviano Piveta, não está na coligação que defende a reeleição do governador, mas nem por isso se furtou de uma boa conduta nesse evento promovido por Max Russi lá no município de Jaciara. E o Parque das Águas, em Cuiabá, passou a contar com 38 câmeras de vídeo monitoramento do programa Vigia Mais Mato Grosso. Os equipamentos foram instalados por meio de parceria entre o governo de Mato Grosso e a Prefeitura de Cuiabá para reforçar a segurança no local. Segundo a secretária de Estado de Segurança Pública, Coronel Suzane Tamanho, as câmeras cobrem os acessos, a pista de caminhada e a área externa do estacionamento. As imagens são transmitidas em tempo real ao CIOSP e também serão acompanhadas pela Central de Monitoramento do município. A secretária afirmou que o parque está totalmente monitorado e que algumas câmeras são móveis, podendo ser reposicionadas conforme a necessidade. O sistema também poderá ser acessado por policiais autorizados pelo celular, além de contar com acompanhamento da companhia Palácio.
16: Bom, primeiramente dizer que essa é uma parceria do Governo do Estado de Mato Grosso com a Prefeitura Municipal para levar mais segurança à população. Essa ação vai ser entregue, câmeras do Vigia foram já instaladas aqui, 38 câmeras do Vigia Mais Mato Grosso, onde acontecerá o monitoramento na central aqui do CIOSP e em redundância assim que tiver pronta a central de monitoramento do município de Cuiabá. Deste modo, né, tanto aqui no CIOSP quanto na secretaria do município também estará fazendo vídeo monitoramento e acompanhamento de todo o Parque das Águas aqui. Então é mais uma ação aqui de voltada para a população, onde todos os pontos do parque aqui serão monitorados, inclusive a parte externa de estacionamento, fazendo com que a população realmente tenha mais segurança para fazer a sua atividade física, São 38 câmeras que estão aqui em todo o parque, todas as áreas de acesso, toda a pista de caminhada. Aqui a gente tem essa parte dessas duas câmeras aqui, três câmeras que estão aqui atrás, elas são móveis, a gente pode alocar ela em qualquer local aqui que a gente sentir necessidade, então o parque está todo monitorado. Então, a partir desse momento aqui, essas imagens elas são transmitidas em tempo real, tá? Tanto para o CIOSP, quanto, assim, eu falei, a central de monitoramento aqui do município. Também pode ser acessada através de aplicativo dentro do próprio celular, que o policial quiser, quem quiser fazer o acesso, obviamente, né, que tenha capacidade disso para fazer esse monitoramento. Então, a gente espera que realmente isso tenha o efeito desejado com este monitoramento. Também a CIA Palácio, que atua com a segurança aqui de todo o Palácio Paiaguás e o parque também aqui, vai fazer esse monitoramento. Então a gente vai ter até uma tripla redundância aí dessa questão do monitoramento aqui dentro do Parque das Águas.
0: Com essa informação, a gente encerra mais uma edição do Jornal da Cultura, agradecendo a você que ficou conosco até esse momento. É sempre uma honra, alegria e satisfação poder contar com a sua companhia aqui na 90.7. A música que a gente escolheu para encerrar o programa de hoje foi Último Romântico, de Lulu Santos. Amanhã, 7 da manhã, a gente está de volta, esperando mais uma vez contar com a sua companhia. Tenha uma excelente semana.

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18: Bom dia, Cuiabá! Bom dia, VG! Bom dia, Mato Grosso! 10 horas e 3 minutos, eu sou Mila Rizzi, chegando para ficar junto com você nessa segunda-feira, 31 de agosto.

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2: Coordenação, Leno Franza. Programação, Adalberto Silva. Direção-geral, Dorileu Leal. Prazer enorme estar na sua companhia nesse início de semana, né? Hoje, último dia de agosto. E que setembro venha com tudo, né? Vamos começar o meu horário de hoje com I Like Chopin, de 83, com Gazebo, Cultura FM. Lembrando a você que daqui a pouquinho tem o Flash do Ouvinte e você pode participar pelo WhatsApp 99987-2339.

0: 10h20, Johnny Has Jazz, Shattered Dreams, Algum Dia com Capital Inicial, Bittersweet Symphony com The Verve. Motorista de BMW causa 2 acidentes e mata motociclista em Cuiabá.
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0: Motorista da BMW Azul envolvida no trágico acidente que tirou a vida de Paulo Messias Simão, de 23 anos, na madrugada de domingo em Cuiabá, foi demitido.

0: acelerou em direção à Avenida Generoso Ponce, num cruzamento, colidiu violentamente contra a moto de Paulo Messias, que não resistiu ao impacto e morreu no local. Após o segundo acidente, o condutor dirigiu até a frente do Hospital Santa Casa, onde abandonou o carro e fugiu a pé. Equipes do grupo de apoio fizeram rondas pela região, mas Israel não foi localizado e permanece foragido. O veículo foi apreendido e encaminhado ao pátio CEMOB. O caso segue sob investigação da Polícia Civil. Redação, Thalita Rocha.
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12: 10h25, bom dia para você, Cultura.

0: Cultura FM 90.7, 10h43, I Song For You, John Miles. Também passou por aqui Jeito Sexy com Fat Family, Just Another Day com John Secada. A gente vai para um rápido intervalo, voltamos já já com muito mais para você.
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2: 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E a hora certa na Cultura FM. 10h45, bom dia!

A hora do flash do ouvinte, hoje é do nosso ouvinte Luiz Carlos, do bairro Araés. E a música que ele quer ouvir é com Keysenda Sunshine Band. Boa

Cultura FM 90.7, Lenny Kravitz, It's an Over Till It's Over, The Hit Is On com Glenn Frey. A gente vai dar aquela pausa já já pro horário eleitoral gratuito e a gente volta em 25 minutos. Mas antes, dá pra você curtir ainda 11 outros Dias Vermelhos.

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2: A Agência Nacional de Energia Elétrica manteve a bandeira tarifária amarela para setembro. Com a decisão, a conta de luz continuará pelo quinto mês consecutivo com a cobrança extra de R$ 1,88 a cada 100 kW consumidos. Na prática, uma residência que consumir 300 kW e ao adicionar será aproximadamente R$ 5,66. E segundo a ANEEL, a manutenção da bandeira amarela reflete as condições menos favoráveis da geração de energia no país durante o período seco, com redução das chuvas e necessidade de acionamento de fontes mais caras. A conta de luz ficou com bandeira verde de janeiro a abril de 2026, período em que não houve cobrança adicional. Já a bandeira amarela foi acionada em maio e mantida em junho, julho, agosto e setembro. Redação Talita Rocha.
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11h43, Impossível, Biquíni Cavadão, início de 1994 com Everything But The Girl. 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
18: 11:46, ótima manhã desta segunda-feira para você que

0: Cultura FM, a rádio oficial do Flashback, 11h57, esse sonho que era Vinícius Cantuária e Bad Girl com Donna Summer, encerrando Nova Manhã, e retorna amanhã a partir das 10 horas. Rapidíssimo intervalo, porque vem aí o programa mais gostoso do seu daio, a fim de curtir 2 horas juntinho com a Cultura FM comigo, então bora lá, vem!
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0: Excelente tarde.

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1: Coordenação Leno Franza, programação é do Beto Silva, direção geral Dorileu Leal, temperatura 39 graus, umidade relativa do ar 30%. Bora abrir os clássicos de hoje com uma música maravilhosa. Aumenta o som aí pra você fazer aquela viagem gostosa nas ondas da melhor de Cuiabá. She's Like the Wind, que é uma balada clássica de 87, coescrita e interpretada pelo ator Patrick Swayze. A canção conta com a participação especial da cantora Wendy Fraser nos vocais de apoio. A faixa se tornou um enorme sucesso global, alcançando o terceiro lugar da Billboard Hot 100 e o topo das paradas adulto contemporânea em 88. Retrata um amor intenso, a dor da vulnerabilidade e a sensação de que a pessoa amada é inalcançável e efêmera como o vento. A canção reflete a insegurança e o medo de perder alguém que parece bom demais para ser real. Se ela é, está com você, né? Com certeza é porque ela também vê valor em quem você é. Para não perder alguém tão incrível, você precisa parar de focar no medo da perda e focar na construção da parceria. Bora lá curtir esse clássico maravilhoso.

0: meio-dia e 19, More Than Words Extreme, Garota Dourada com Rádio Táxi e Loves in the Air com John Paul Young. E agora, vamos falar de futebol.
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0: A 25ª rodada do Brasileirão movimentou as disputas pelo título e contra o rebaixamento. O Flamengo derrotou o Botafogo por 3 a 0, enquanto o Palmeiras tropeçou fora de casa e ficou no empate por 1 a 1 com o Mirassol. Com o resultado, o líder chegou a 52 pontos, enquanto o rubro-negro foi a 48 e ainda tem um jogo atrasado contra o próprio Mirassol na quarta-feira. Ainda na parte de cima da tabela, Atlético Paranaense e Fluminense empataram por 3 a 3. O resultado manteve o Furacão como o principal perseguidor da disputa pela liderança. O Flusão vem logo atrás em quarto. São Paulo venceu o Bragantino por 2 a 1 e agora está em 11º. O Massa Bruta figura acima do Tricolor na 8ª posição. E na luta contra o rebaixamento, o Vasco conseguiu uma importante vitória por 3 a 1 sobre o Cruzeiro. Mesmo assim, o time carioca voltou ao Z4. O Internacional também terminou a rodada na zona de rebaixamento, depois de perder por 3 a 2 para o Bahia, que se mantém firme no G5. O Santos venceu o Corinthians em Itaquera por 1 a 0 e deu uma respirada no Brasileirão, subindo para 14º lugar, enquanto o Timão permaneceu em 10º. Teve ainda o Grêmio, que bateu a Chapecoense por 3 a 1 e subiu para 15ª posição. Já a Chape continua amargando na lanterna da competição. E a rodada termina hoje com Remo e Coritiba às 19 horas em Belém. Redação Thalita Rocha.
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clássicos da cultura pra você. Bora abrir essa sequência com Do You Remember, que é um mega sucesso do Phil Collins lançado em 90, servindo como o quinto single do seu aclamado álbum But Seriously. A canção é uma balada nostálgica e melancólica que alcançou o quarto lugar da Billboard Hot 100 e liderou as paradas adulto contemporânea na época. A letra foca no fim doloroso de um relacionamento, onde ele relembra com melancolia os bons momentos e questiona se a parceira ainda se lembra das promessas e do amor que compartilhava. Um trecho marcante dessa canção fala assim, ó: nós nunca conversamos sobre isso, mas ouvi dizer que a culpa foi minha. 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

0: clássicos da cultura, Gilberto Gil realce My My My com Johnny Gill e Kennedy, sintonia Moraes Moreira. A gente vai para um rapidíssimo intervalo e a gente volta já já com muito mais para você. Não sai daí não, hein?
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2: Meio-dia e 43, temperatura 39 graus. Ótima tarde pra você que tá aí na sintonia, curtindo os clássicos da cultura. Right Here Waiting é uma das baladas românticas mais famosas da história, lançada por Richard Marx em 89 como segundo single do seu álbum Repeat Offender. E a canção alcançou o primeiro lugar da Billboard Hot 100 e se tornou o maior sucesso da carreira do cantor. Ela fez parte da trilha sonora da novela Top Model. A música é um hino sobre a distância e a promessa de fidelidade eterna, resumindo no famoso refrão: Wherever you go, wherever you do, I will be riding, ready for you. Onde quer que você vá, o que quer que você faça, eu estarei bem aqui esperando por você.

0: Meio-dia e 58, sobre o tempo, nenhum de nós. Heal the World com Michael Jackson. Estamos apresentando os clássicos da cultura e a gente vai para aquele rápido intervalo e a gente volta já. 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
0: Tarde maravilhosa dessa segunda-feira pra você.
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0: 31 de agosto de 2026, uma hora mais um minutinho. Eu sou Mila Rizzi.

Yesterday Once More é um clássico atemporal lançado em 1973 pela dupla norte-americana Carpenters. Foi composta por Richard e John Betts e a canção se tornou o single mais vendido do duo ao redor do mundo. A música é uma verdadeira obra-prima, né? Sobre a nostalgia. A letra traduz perfeitamente aquela sensação de ouvir o rádio e lembrar de momentos felizes do passado, através das canções que marcaram época. Imortalizada no famoso coro. E ela tocou exaustivamente nas rádios do país nos anos 70 e 80. Então,

0: clássicos da cultura, Woman in Love, Barbra Streisand, Whisky a Go-Go com Roupa Nova, You Weren't in Love com Mick Fleetwood. Calor intenso marca a semana e Cuiabá chega a 41 graus.
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0: O calor permanece forte nesta semana em Mato Grosso. O INMET emitiu alerta de perigo para a umidade baixa em todo o estado. A previsão do tempo indica possibilidade de chuva rápida em Cuiabá ao longo desta semana. Apesar do alívio momentâneo, as altas temperaturas devem permanecer. O dia hoje começou registrando mínima de 28 e o dia deve ser mais quente da semana, com a previsão chegando a 41 graus. À tarde, muitas nuvens com possibilidade de chuva isolada. A umidade do ar deve variar entre 20% e 50%. Já na terça-feira, o início de setembro deve ser marcado por 50% de chance de chuva rápida durante todo dia. Mínima de 26 e a máxima chegando aos 35 graus. Quarta-feira, termômetros devem registrar uma leve queda e variar entre 24 e 35. A umidade do ar deve ficar entre 30% e 87%, e o dia deve apresentar nevoeiro leve ao amanhecer. Quinta e sexta-feira, os termômetros voltam a subir com máximas previstas de 39 graus e o sol entre nuvens. Redação Talita Rocha.
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Já de volta com os clássicos, Queen of Hearts na voz de Jace Newton é considerada um clássico absoluto dos anos 80. A faixa alcançou o segundo lugar da Billboard Hot 100 e consolidou a carreira internacional da cantora, rendendo a ela, inclusive, uma indicação ao Grammy em 82. Se você viveu a era dourada do PlayStation 2, provavelmente se lembra dessa música tocando na rádio K-Rose do aclamado jogo GTA San Andreas. Que apresentou o clássico a uma geração totalmente nova de fãs. Bora lá curtir, vamos para 81.

Cultura FM 90.7, 1h40, Lulute, Sorbet Love, Natureza Viva com Nico Rezende e La Barca com Luiz Miguel.

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1: 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E a hora certa na Cultura FM. 1h42, excelente tarde desta segunda-feira pra você. E aí, bora pegar um cinema.

007, Viva e Deixe Morrer, Live and Let Die, é um dos capítulos mais marcantes e esteticamente únicos de toda a franquia James Bond. O filme começa com a misteriosa morte de 3 agentes britânicos no mesmo dia, e o agente James Bond, Roger Moore, é enviado para investigar e acaba descobrindo uma rede internacional de tráfico de drogas. O vilão principal é o Dr. Kananga, um ditador corrupto de uma ilha caribenha fictícia chamada Samonique. Ele também opera disfarçado nos Estados Unidos como Mr. Big, um poderoso chefão do crime organizado em Nova York. O plano maligno de Kananga consiste em distribuir 2 toneladas de heroína de graça ao mercado americano para quebrar a concorrência e monopolizar o tráfico global. O grande diferencial deste filme é a forte presença do misticismo e da cultura voodoo. Toda a operação do vilão é guiada pelas previsões de tarô de Solitaire, interpretada por uma jovem Jane Seymour, uma vidente que perde os seus poderes proféticos ao se envolver romanticamente com James Bond, tornando-se alvo do próprio chefe. O longa marca a primeira vez que Roger Moore, vestindo terno de espião, substituindo Sean Connery, Roger trouxe aquele tom mais leve, né, irônico e bem-humorado ao personagem. Ficou imortalizado por sequências eletrizantes, incluindo a famosa fuga, em que James Bond corre de costas do jacaré vivo como ponte em uma gigantesca perseguição de lanchas pelos pântanos de Louisiana. A canção Live and Let Die foi feita para o filme 007 e lançada em 1973. A canção foi composta por Paul e Linda McCartney e executada com a banda Wings. Quebrou recordes na época ao se tornar a primeira música tema de um filme de James Bond a alcançar o segundo lugar da Billboard Hot 100. E além disso, ela recebeu uma indicação ao Oscar de melhor canção original. Então, bora pra 73 com Live and Let Die, Paul.

Oh, meu doce senhor, gratidão, My Sweet Lord, 1971, George Harrison, lindíssima, Ovelha Negra com a Rita Lee, música de 75, clássicos indo embora, volta amanhã a partir do meio-dia. Carlos Matos já deve estar chegando por aqui para te fazer companhia, eu volto amanhã, se Deus quiser, a partir das 10 da manhã. Um super beijo carinhoso para você. Obrigada de coração pela companhia e pela sintonia. Vou deixar a última de hoje com todo o meu carinho para você. O silêncio culpado de quem sabe que um passo em falso quebrou o ritmo do amor, deixando o coração dançando sozinho com o arrependimento. Mesmo que o rádio mude de estação e o tempo passe, meu coração se recusa a dançar com outra pessoa que não seja você. Essa aqui é perfeita, hein, pra gente tomar aquele café enchapado, hein? Careless Whisper, 1984, George Michael. Essa é pra

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7: Oi, e aí, tudo bem? Tudo certo? Você estava na boa companhia da Mila Rizzi, 2h07.

eu sou Carlos Matos, diferente dos iguais, com a graça e a paz de Deus, feliz da vida sempre, como sempre. Olá Cuiabá, Várzea Grande e todo em torno, amigos de perto, amigos de longe, amigos que nos dão o carinho da companhia e da audiência, também na internet, culturafmcuiabá.com.br, no aplicativo Rádios Rede Gazeta. Tá no trabalho, aí no foninho de ouvido, com um radinho baixinho também, curtindo a gente. Obrigado, tá, pelo carinho, obrigado pela companhia. Tudo de bom a você, bom trabalho. Você que me dá um carinho em casa, nos afazeres aí da tarde, com a Cultura FM, matando saudades, recordando aqui bons momentos, bons tempos. Seja você muito bem-vinda, muito bem-vindo também, que coisa boa. No trânsito, nas ruas e avenidas da capital e região metropolitana, não dispenso o carinho da carona. Você que nos leva pra lá e pra cá, pra cima e pra baixo, bora juntos ao longo dessa tarde. Gente, 40 graus estamos tendo nesse momento. 40 graus é a temperatura de momento, com 26% de umidade relativa do ar, ventos moderados a 18 km horário. 26% de umidade, já sabe, né, meu amigo? Já sabe, né, minha amiga? Não tem como, não tem jeito. Tem que ter uma garrafinha de água aí ao lado, tem que ter uma squeeze, como queira. Enfim, leva contigo. Você que tá aí no, nas ruas e avenidas da capital, tenha sempre contigo a tua garrafinha. Vai se hidratando ao longo aí da tarde, vai se hidratando e ouvindo a gente aqui também. Você que tá aí no trabalho, aquela pausa, amigo em casa, não esqueça, já tá em casa. Toma água, menina. Sim, menino, tá? Por favor, hein? 40 graus temos agora de temperatura, mas a sensação deve estar perto dos 42. Tenho eu toda certeza. Que é isso? Quente demais! Amigo, participa com a gente também aqui no 659-9987-2339. Agradecer o Jorge Pereira,

Chibela, na Avenida do CPA, lá na Defensoria, curtindo a gente. Eita, amigos, só chegando aqui com Carlos Matos nesse comecinho de tarde. Vamos juntos aqui, hein? 40 graus é a temperatura de momento. Que é isso? Michael Cretu, Samurai, 1985.

0: André Jacob aumentou o volume e curtiu The Promise, de 1988, com When in Rome, no nosso Tarde e Companhia. Também passou por aqui, nessa hora, na abertura do nosso programa, Beth Balanço, Barão Vermelho, de 84, Samurai, de 85, com Michael Cretu. Ótima tarde para você, obrigado pelo carinho da tua companhia. Tá chegando a informação aqui no Tarde Companhia, bora!
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0: Cerca de 500 mil contribuintes recebem nesta segunda-feira o quarto e último lote de restituição do Imposto de Renda 2026. E ao longo do dia, a Receita Federal liberará 1.024.000.000 de reais a mais de 521 mil pessoas. O pagamento também contempla restituição aí residuais de anos anteriores. A consulta está disponível desde o último dia 24 na página da Receita Federal na internet ou também pelo aplicativo da Receita para celulares. O pagamento será feito aí na conta ou na chave Pix do tipo CPF informada na declaração do Imposto de Renda. A redação é da Thalita Rocha.
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Clássico da música brasileira na voz de Léo Jaime. A vida não presta. Eu prefiro dizer que ela presta e muito, mas muito. Lançada em 1983, a música traz aquele estilo irreverente, né, e bom-humorado que marcou aí a carreira de Léo Jaime e a cena pop brasileira dos anos 80. Essa participação é da Mariana Castro, lá do bairro Poção. Então, você também pode mandar o teu aí, tá? No Flash do Ouvinte, 659-9987-2339. Manda o seu aí, quem sabe o próximo não pode ser o seu. Agora aumenta aí o volume, bora com...

0: 90.7 Be My Lover, 1995. Que é isso? Labouche, no nosso Tarde e Companhia. Liga o Tender, de 1983, com The B-52s, Nick French, Léo Jaime e Mico Mission passaram por aqui também neste bloco. Deixa eu agradecer a Maria Fernanda, que está aqui comigo nessa hora. Agradecido por demais. Ela disse assim: oi, oi, Carlinhos, que calor é esse, mina? 40. 40 estava fazendo agorinha na sombra. Temos 40 graus, segundo aqui que me informa. 25% de umidade relativa do ar. Muito quente, né? Sensação deve estar ali em torno dos seus 42. 40 temos agora, às 2h44 da tarde. Que é isso, menina? Realmente está muito quente. Deixa eu agradecer o carinho aqui do Jonathan. Jonathan Lemes Afonso, na barbearia a Lemes, lá na Morada do Ouro. Tá ligado aqui com o Carlos Matos. Obrigado pelo carinho, obrigado pela companhia e pela amizade também. Jonathan Lemes, na barbearia Lemes, ligado com a gente. Isso é muito bom, agradecido demais. Tamo junto. Bom, é o seguinte, vou para um rápido intervalo e volto já já com muito mais músicas, com muito mais emoções aqui no nosso Tarde Companhia. Emoções fortes hoje, hein? Tem uma surpresa a falar aqui aos amigos que me ouvem. Sim, as emoções são fortíssimas no dia de hoje aqui. Então, daqui um pouquinho mais eu te digo. Ai, ai, mas faz parte, não tem jeito. Faz parte. Mas conto já já pra todo mundo aí, tá? Bom, vamos pro intervalo, volto com mais músicas.
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4: Muito bem, a Ju tá falando aqui. Tem bolo pro seu Bota Fora, Carlos Matos.

O Paulo Arantes tá me dando o carinho da carona nessa hora, tá ligado aqui no Tarde em Companhia. Grande Paulo Arantes, abraço pra você e pra dona Renata, tamo junto. Far From Over, Frank Stallone.

Muito bem, 2h52, flash do ouvinte chegando do Christian César Silva, tá ligado com a gente? Disse assim, boa tarde, Carlos Christian, 43 graus de muito flashback, mandou a foto do painel, tá marcando lá 43 graus, estamos vivendo nessa tarde de segunda-feira, que é isso, gente, 43, falei, a sensação poderia chegar ali, né, na casa dos 42, eu achava que ficaria nos 42, mas já passou, tá em 43 graus ali, o termômetro marcando, que é isso, tá quente por demais, né? Então bora curtir essa que você me pediu. Vamos a 1969. Ele, né? Elvis Presley, Suspicious Mind.

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Bom, deixa eu falar com você. 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Dito isso, agora tem a Melô do Fiz Dois Gol. Bora com W!

0: 98.7, a rádio que destrava sua memória afetiva o tempo todo. Bom demais ter a tua companhia nessa tarde de segunda-feira, 31 de agosto. Passou por aqui Tracy Chapman, Fast Car, de 1988. Tipo One Away, Ciclone, da novela A Gata Comeu. Passou também Dizzy He, You Gotta Be, e quem mais? Please Don't Go, com W, de 1992. Tudo de bom a você, obrigado pelo carinho da tua companhia, da tua audiência nessa hora. Daqui a pouquinho tem aí a nossa discoteca, né? A Discoteca Cultura.
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0: Ó, devido às altas temperaturas e o tempo seco, o desfile cívico de 7 de setembro será realizado à noite em Cuiabá neste ano. A concentração das instituições está marcada para as 18h30 na Rua Batista das Neves, em comemoração aí aos 204 anos da independência do Brasil. A mudança para o período noturno foi definida para proporcionar mais conforto aos estudantes, familiares e ao público, reduzindo aí a exposição ao calor durante a programação. Bom, a redação é da Thalita Rocha.
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0: 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Muito bem, estamos de volta. 3h23, esse é o Tarde Companhia, na minha e na sua Rádio Diz Pai.
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0: Muito bem, hoje voltamos a 1978 com Bonnie M. E Rasputin. Rasputin é o título simplesmente Rasputin, o nome do famoso místico russo que viveu próximo à família César Nicolau II. A música transforma a

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1: Muito bem, essa é a Cultura FM 90.7. 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
1: Boa tarde para você, 19 para as 4.

Muito bem, mais uma edição aqui do Flash do Ouvinte. Você participa comigo no 659-9987-2339. Essa participação aqui é da Mari. Ela quer revisitar 1978 com o grupo ABBA, Chiquitita.

0: Essa é a Cultura FM 90.7, a rádio que destrava a sua memória afetiva o tempo todo. Diana Ross e Bee Gees, Experience, de 1985. Também passou por aqui Tendo a Lua, Os Paralamas do Sucesso, Santa Esmeralda, Don't Let Me Be Misunderstood e Chiquitita. A Mari curtiu lá do ano de 1978, o grupo ABBA. Passou por aqui no Flash do Ouvinte. Bom, você também pode curtir a tua música. Você pode mandar pro Flash do Ouvinte no 659-998-72339. Quero muito tocar o teu flashback aqui no Flash do Ouvinte. Combinado? E ainda abrimos com Ahá, You Are the One, de 1988. O intervalo é bem rápido e eu volto já já com mais músicas, com muito mais emoções, na última hora do Tarde Companhia.
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graça e a paz de Deus, assim, ó, feliz da vida, sempre, como sempre, em tudo de bom a você. Agora tem Brian Eyes. Inside my mind.

Club. Miss Me Blind, de 1983, fui eu não, foi o Sempre Livre, de 1984. Back to You, o canadense Bryan Adams passou por aqui lá do ano de 1997. E abrimos esse bloco com Brian Eyes, Inside My Lonely Night. Onde quer que você esteja, muito obrigado pelo teu carinho, a tua companhia aqui junto com a gente. Na Cultura FM, no Tarde Companhia, 5 da tarde é... A programação é feita por você, tá? É toda sua. Então, já prepara aí, manda o teu flashback por áudio, por texto ou por print. Você faz um print aí da tua banda, do cantor com a música. E aí, eu quero é tocar a tua canção. Se eu tiver por aqui, eu aperto o play e ela vai tocar. Combinado? Manda no 659-9987-23.

0: o Banco do Brasil ou Caixa Econômica Federal. Cada contrato do financiamento pode passar por apenas uma renegociação durante a vigência do Desenrola FIES. O programa é voltado a estudantes com contratos do FIES firmados de 2017, né? Em 2017, que estavam em 4 de maio de 2026, na fase de amortização. A renegociação contempla contratos adimplentes e inadimplentes, conforme as condições previstas para cada perfil. Bom, mais dessa notícia e muitas outras, a redação aqui é da Thalita Rocha, você tem no portal gazetadigital.com.br.
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0: Estamos de volta no Tarde e Companhia. Tá chegando o Cine Cultura em 4h29.

Hoje o Cine Cultura traz um daqueles sucessos que quando começam a tocar é quase impossível ficar parado. Lançada em 1990, Gonna Make You Sweet, Everybody Dance Now, do CC Music Factory, virou um dos grandes hinos das pistas de dança. O título significa Vou Fazer Você Suar, Todo Mundo Dança Agora. E ganhou aí um momento especial no cinema em A Volta do Todo-Poderoso de 2007. A música aparece aí nos créditos finais, quando o elenco do filme entra numa divertida sequência de dança, encerrando a história em um clima aí de festa e descontração. Agora, meu amigo, minha amiga, aumente o volume e entre nesse ritmo. Vem aí, CC Music Festival.

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6: Boa tarde para você, 4h44, já estamos de volta no Tarde e Companhia. Bora lá!

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tudo de bom a você que tá ligado na Cultura FM nesse fim de tarde aqui. Sabe que a partir de agora é você, melhor ouvinte amigo do planeta, que participa aqui com Carlos, que faz a programação aqui até às 7 da noite. Muito bem. Você manda para mim no 659-9987-2339. Pode mandar por áudio. É bem legal quando você manda por áudio também pedindo aí a tua música. Pode mandar por texto também, tá? Print, claro que pode. Você manda no 659-9987-2339 o print da tua banda, do teu cantor com a música. Tendo aqui, eu vou tocar com muito carinho pra você. Pode ter certeza, tá? Porque esse horário é você que dita o ritmo aqui. Deixa eu agradecer o carinho aqui da arquiteta Kelly Coque. Excelente tarde pra você. Obrigado. A Maria Fernanda tá com a gente também, agradecido por demais a companhia aqui. O Reginaldo lá na região metropolitana Várzea Grande nos dando essa companhia. A Maria Lúcia também chegou, pintou agora a mensagem da Maria Lúcia. Seja bem-vinda. Você que tá em casa, você que tá no trabalho, amigos que nos dão o carinho aí no trânsito, circulando por Cuiabá e Várzea Grande, sintonizados com a gente. Essa carona não dispensa de jeito nenhum aí, ó. Chegou mais uma aí. No trânsito comigo é a Sayane Zarista. Tudo de bom a você, a linda e pequena Axa também. A Ariane também. Opa, que coisa boa. Família completa. Um abraço pra vocês aí. Obrigado pelo carinho de sempre conosco aqui na Rádio Oficial do Flashback. A Viviane também. A Viviane tá na área também, né, Vivi? Que coisa boa. Bora começar. Jacob, vamos começar com essa aqui, ó. Vamos a 1978, revisitar 1978, senhoras e senhores. Vamos com essa dupla maravilhosa que conquistou o mundo inteiro. Olivia Newton-John e John Travolta, Summer Night, para começar o nosso fim de tarde aqui na Cultura FM. Aumenta. Rodrigo Rett.

0: Essa é a Cultura FM 90.7, a rádio oficial do Flashback. Lulu Santos, de 1986. Minha Vida, Drive, de 1984. Jacob curtiu com The Course. Também tivemos Crowded House, Don't Dream It's Over, de 86. E passou por aqui também Summer Night, com Olivia Newton-John e John Travolta. Maravilhosa essa sequência de abertura do nosso programa, vocês estão incríveis. Fiquem à vontade para participar com Carlos no 659-9987-2339, tá? Conta aí para mim qual é o teu flashback para essa segunda-feira. Quero muito trazer aqui para a gente matar saudades juntos no nosso... No nosso fim de tarde, no Cultura Flashback. Você pode mandar por áudio, pode mandar por texto também. Fique à vontade para mandar por print. Faz um print aí da tua banda, do cantor com a música. Enfim, se eu tiver, eu vou apertar o play aqui. Ela vai tocar com muito carinho. Pode ter certeza disso, tá bom? 659-9987-2339. Que bom ter você aqui no fim de tarde com o Carlos Matos fazendo essa programação. São poucos os amigos, não. Vamos direto e reto pro intervalo. Agora tem a informação que chega. Bora lá então.
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0: Meu amigo, minha amiga, 5h25 da tarde, 38 graus faz agora na capital de todos nós mato-grossenses. A umidade relativa do ar está em torno de 27%, com ventos moderados a 11.

0: São 5 horas e 26 minutos. 5 e 26, gente. 38 graus.
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1: Já estamos de volta, 5 horas e 29 minutos. Bom fim de tarde para você. Vamos juntos com a melhor programação Flashback do rádio, feita por você aí do outro lado. Essa é a rádio que destrava sua memória afetiva o tempo todo.

No Tears to Cry, 1997, Wingfield. DJ Roberto tá na área. Um abraço pra você, obrigado pelo carinho. Assim também como Marco Mangoni. Genesis, no vocal tem Phil Collins.

Essa é a Cultura FM destravando memórias com sucesso, né, Christian? Christian Rodrigues mandou, a gente tocou pro seu, é, por que não, não é mesmo? Christian Rodrigues tá no trânsito, tá ligado na Cultura FM, matando saudades, recordando aí um bom momento com o KC de Sunshine Band. E tem mais, hein?

0: a gente segue a nossa tarde aqui, né? Invisible Touch com Genesis, disse aqui o nosso querido, está sempre conosco aqui, o Jorge Pereira, disse: leu meu pensamento, essa do Phil Collins, junto com Genesis. Obrigado aí pelo carinho. E abrimos com Wingfield, No Tears to Cry, de 1997. DJ Roberto aumentou o volume também, explodiu nessa volta para casa aí, curtindo a gente. Eu fico muito feliz e agradecido, tá? A sua participação aqui com Carlos é no 659-9987-2339. Manda o teu flashback aí, bora curtir juntos, vai! Pode ser por áudio, pode ser por texto, pode ser aí também por print. Faz um print da tua banda, do cantor também com a música, enfim, participa com a gente, vai!
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0: Essa é a Cultura FM, a rádio que destrava sua memória afetiva o tempo todo, não é mesmo? Sandra Maria, tá ligada com a gente, matou saudades, recordou aí um bom momento, né? Que bom ter você aqui com a gente nesse fim de tarde, curtindo a Cultura FM. Seu pedido é daquelas músicas incríveis, né? Trouxe com certeza aí uma enxurrada de memórias. Como Eu Quero, Gui de Abelha, lançada lá em 1984. A canção virou um dos grandes hits do Gui de Abelha e marcou a MPB pop dos anos 80. Com uma letra direta e cheia de personalidade, Como Eu Quero fala de um relacionamento em que alguém quer ser respeitado e ter o direito de escolher o seu próprio caminho. Valeu demais, obrigado aí pelo carinho da companhia e da audiência aqui com o Carlos Matos, curtindo a Cultura FM, coisa boa, bom demais. Vou para um rápido intervalo e volto com a minha última hora aqui na Cultura FM a te fazer companhia. Sim, é minha última hora aqui na Cultura FM, eu quero agradecer. Amanhã o programa será apresentado aqui pelo o Beto Silva, né? Tanto o Tarde Companhia quanto também o Cultura Flashback. Amanhã terá a companhia do Beto Silva nesse fim de tarde e início de noite, certo? Muito bem. 53 minutos mais juntos aqui, né? Coisa boa. Muito feliz, agradecido pelo carinho de um montão de amigos, amigos ouvintes que nos dão essa audiência que é incrível, maravilhosa e caminham conosco. Isso é muito legal. Vou para um rápido e breve intervalo e volto com muito mais e com o teu pedido também. Você manda para mim no 659-9987-2339. Manda aí por áudio, por texto, por print. Se eu tiver, eu aperto o play e ela vai tocar.
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1: Muito bem, 6:08. Essa é a Cultura FM, a rádio oficial do Flashback. Eu sou o Carlos Matos, diferente dos iguais. Com a graça e a paz de Deus, feliz da vida, sempre como sempre. Olá, minha querida Cuiabá, região metropolitana. 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Faça como a Tatiana Matos passou aqui na frente. Gente, eu tô levando bolo ultimamente. Minha colega de trabalho diz que faria. A Marcela diz que faria um bolo e iria nos trazer. Mas acabou não dando, né, Ju? A Ju me disse que faria. A Marcela faria um bolo pra gente. Iria trazer aqui pra gente, mas levei um bolo de novo da minha colega de trabalho. Levei mais um bolo também de minha irmã. Passou há pouco aqui, não deu tempo. Pode ser corrida. Tive que pegar o Miguel, Miguelzinho na escola. Agora já tá nos ares do Coxipó, mais ou menos ali. Fez uma foto, passou aqui, tirou uma foto. A Marcela não faria. Não, ela falou que faria. Mas ela é faria, né? Um abraço, Ju. Tamo junto. Pois bem, agradecido por demais pelo carinho. Me perguntaram aqui, Carlos, você... Não, é verdade, você vai sair. Eu não disse que iria sair. Eu disse que seria minha última hora e que o Beto amanhã tomaria conta da casinha. A partir de amanhã, aqui tanto do Tarde Companhia, quanto também aqui do nosso fim de tarde no Cultura Flashback e tal e tudo mais. Por longos 30 dias, certo? Longos 30 dias. Eu sinto saudade de vocês também. Pode ter certeza disso, tá? Mas por 30 dias, ele tomará conta aqui da casinha. E eu quero que você continue aqui participando. Quero que você venha cada vez mais aqui curtir Flashback. O Beto é um programador. O cara tem uma sensibilidade. O cara conhece. E o cara tem uma comunicação incrível, né? Fantástica. Amanhã, a partir das 2 da tarde, ele te fará companhia aqui com o Tarde Companhia e o Cultura Flashback. Você que me ouve, bora matar saudades. Manda aí no 65999872339.

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0: A Menudete agradece. Patrícia Mendes, obrigado pelo carinho da companhia, da audiência nessa hora aqui com Carlos Matos. Curtiu de montão. Eu também curti aqui, lá do ano de 1981. Quero ser com Menudo. Música é maravilhosa, tem uma mensagem incrível, né? Eu quero ser. E você? Hã? Um amigo presente todo tempo. Coisa boa. Can't Stop Loving You com Van Halen e Le Freak Chique. Passou por aqui na Discoteca Cultura. Vamos pro intervalo? Ponto já. Ah, com o último bloco aqui do Carlos Matos. Depois disso, só daqui a 30 dias. Sim, amanhã a casinha fica no comando aqui do Beto Silva. Tanto o Tarde e Companhia quanto o Cultura Flashback. Aí, 30 dias após, a gente retorna para trazer para você aquilo que achamos que sabemos que fazemos. Tá bom? Aquilo que a gente acha que sabe fazer, tá bom? Muito bem. Vamos pro intervalo e eu volto já com as últimas.
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0: Muito bem, senhoras e senhores. Agora 6h43.

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1: Muito bem, André Jacobi, obrigado pelo carinho. Um abraço também a Tati Jacobi e a todos da família Jacobi que nos dão esse carinho da audiência aqui sempre e também o prazer da amizade. 1983, senhoras e senhores, ó que pedrada maravilhosa. New Order, eles estão chegando no Brasil também, né? Vambora.

0: oficial do Flashback. Bom demais ter a tua companhia. Diz aqui então, quem é que tá aqui, vai?
1: Tio Carlos, é a Laurinha.
0: Ah.
1: E como você vai entrar em férias amanhã?
0: Diga-me.
1: Eu vou querer te desejar uma coisa.
0: Ah.
1: Feliz férias pra você!

e curtir a melhor programação Flashback do Rádio Jacob. Obrigado pelo carinho, obrigado pela companhia, pela audiência no programa de hoje. Amanhã a casinha será tocada aqui pelo nosso Beto Silva, o Tarde e Companhia, e também o Cultura Flashback. Saiu hoje em férias e retornaremos aí no dia 1º de outubro. Quero muito encontrar com você aqui no nosso, na nossa casinha, tá bom? Obrigado pelo teu carinho, obrigado pela tua companhia, a tua audiência. Aproveitem na noite de hoje o Beto Silva trazendo para você aqui na Cultura FM a melhor programação das noites, né? No Cultura Dona da Noite, com a programação do próprio Beto Silva. E amanhã ele comanda a casinha aqui. Certo? Boas férias, meu amigo. Descanso. Abençoado. Obrigado pelo carinho, Jacob. Obrigado, Laurinha. Obrigado também a Mari. Obrigado também a Fernanda. Valeu. Agradecido por demais pelo carinho. Quantos amigos, gente. Que coisa boa. Sejam bem-vindos sempre aqui com a gente. Bora! É férias, né, gente? Deixa eu dar uma olhadela aqui, ver onde é que nós vamos terminar aqui para fazer o engate certinho com a voz do Brasil. Fulvian Bernardino acabou de chegar. Obrigado, Jacob. Obrigado, Fulvian. Um abraço para você. Ó, quem tá aqui também é a Mariana. Mariana, seja bem-vinda. Agradeço demais, tá? A Rutinha também chegou agora. Obrigado, menina. Obrigado de todo o coração, tá bom? Vamos lá, estaremos de volta aí em 30 dias. Combinado, gente? Ai, ai, agora vai dar um engate certinho, né, production? É isso mesmo? Será, production? Por conta e risco, então. Vou apertar o play, hein? Vamos lá. Boa noite pra todo mundo. Bora celebrar 1980. Cool and the Gang.

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